0: obrigado a vocês, obrigado, Rebora, obrigado, minha presidente. Valeu, obrigado, Zé. Obrigado, Duda.
1: Que beleza, hein?
0: Obrigado, meu
2: mano. 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
2: Vamos cavalgar!

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1: Eu tenho que dizer isso aqui. 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

0: Eu posso que ela tá aqui na Rio Sampa hoje. Cadê o Vitinho? 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

0: Wow.
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0: Gostaram? Gostaram dessa música aí? Legal, né?
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0: Que beleza!
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1: 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Hora certa.
2: 0 hora e 31 minutos.

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0: Uma hora e um minuto.
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0: Alcatra! Ela tem um monte de coisa que eu não gosto, cara, mas ela me completa demais.
1: Ah, meu irmão, quando é assim, tem que deixar arder, meu irmão.

0: Bate palma pro Catra!
1: Que Deus abençoe a todos vocês, meus amores. Gatinha! Valeu, rapaziada! Meninas, um beijinho na boca, tá?

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0: 4:01.
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1: 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Hora certa. 4 horas e 8 minutos.

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1: 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Hora certa!
2: 4:31.
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2: Hora certa.
3: 5 horas e 23 minutos.

da gente. 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

0: cidadão, você sabe o que quer dizer uai?
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0: Não é nada disso, não. 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
1: Aí, sabidão, raca fora, só.

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2: Hora certa.
3: 5 horas e 52 minutos.

0: 6 horas.
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6: 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Hora certa.
7: 6:29.
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5: Hora certa! 6:39.
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4: Hora certa. 6:42.
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1: 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Hora certa. 7:01.
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0: rapaz, bom demais, moço.
1: Tu é o bichão?
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4: Hora certa.
5: 7:30.
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0: 8 horas e 1 minuto.
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3: Muito bom dia, ouvintes da Rádio RFM 107.9. Estamos começando aqui as nossas manhãs da R, sempre com notícia e informação de qualidade para você, todas as manhãs aqui na programação 107.9 da sua Rádio RFM. Uma parceria sempre com a agência do rádio e também a agência Rádio Web. Vamos trazendo todas as manhãs o melhor conteúdo informativo da internet.
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5: Segunda-feira, 20 de julho de 2026. Este é o Giro de Notícias. Eu sou Eduardo Amaral e você acompanha os destaques do momento. A partir desta segunda-feira, os eleitores poderão pedir à Justiça Eleitoral o chamado voto em trânsito para o pleito de 2026. A modalidade permite que o eleitor que estiver ausente da sua cidade em outubro possa votar em outro ponto do país. O prazo para pedir o voto em trânsito termina no dia 20 de agosto. A opção estará disponível nas capitais e em cidades com mais de 100 mil eleitores. Os locais são definidos pelos Tribunais Regionais Eleitorais, os TRS. O Irã pediu à Agência Nuclear da ONU que condene os ataques dos Estados Unidos que tiveram como alvo a usina nuclear de Darkovin, em construção no sudoeste do país. Além da instalação, os ataques também atingiram vários locais na cidade portuária de Bushehr, no sul do Irã, onde fica a única usina nuclear civil iraniana. Em comunicado divulgado na noite deste domingo, o Comando Central dos Estados Unidos, responsável pelas ofensivas no Oriente Médio, informou ter concluído a nona noite consecutiva de ataques contra o Irã. A Espanha se sagrou bicampeã mundial neste domingo após vencer a Argentina na final da Copa do Mundo. A vitória veio com um gol na prorrogação marcado por Ferran Torres. O goleiro espanhol, Unai Simón, foi o vencedor da Luva de Ouro por ter sido o menos vazado da competição. A partida também marcou a despedida de Lionel Messi da Copa do Mundo. O argentino encerrou o torneio como vice-artilheiro da competição e disputou sua terceira final de Copa do Mundo. Um adolescente de 13 anos morreu e várias pessoas ficaram feridas na noite de domingo durante as comemorações da vitória da Espanha pela Copa do Mundo. O acidente aconteceu na Ciudad Rodrigo, no oeste da Espanha, após o desabamento de uma fonte. Segundo autoridades locais, torcedores subiram na estrutura para celebrar o título e a fonte cedeu. O Giro de Notícias é uma produção da agência Rádio Web. Texto e apresentação, Eduardo Amaral. Edição, Mário Melo.
6: A semana começa com um tempo firme no sudeste do Brasil, assim como nos últimos dias, a atuação de uma massa de ar seco garante a presença do sol ao longo do dia, dias bem ensolarados, até pelo menos a quinta-feira, nos estados do sudeste do país. Muita atenção para os baixos índices de umidade relativa do ar, principalmente no período da tarde, interior de São Paulo, Minas Gerais. Devemos ter alta concentração de poluentes na atmosfera, principalmente em grandes centros urbanos, como é o caso das grandes capitais, né, Belo Horizonte, capital paulista, grandes cidades também como Campinas, Bauru, são áreas que podem ter uma concentração de poluentes mais elevada ao longo desta semana. Atenção também para o alto risco de queimadas no norte do estado de São Paulo e no interior de Minas Gerais. Esse tempo mais seco e as temperaturas elevadas da tarde acabam favorecendo aí o surgimento de focos de incêndio. Nesta época do ano é algo bem comum e há possibilidade para que novos focos ocorram ao longo dos próximos dias. É somente a partir de quinta-feira que uma frente fria que está lá na região sul do Brasil consegue avançar para o sudeste do país e acaba mudando o tempo em São Paulo, Rio de Janeiro, sul de Minas Gerais. Não avança tanto, não é uma frente fria que deve avançar muito, né? Diferente da última que passou pelo sudeste do país, esta agora desvia para o oceano na altura do Rio de Janeiro, mas já ajuda a mudar o tempo e melhorar a qualidade do ar. Traz um pouco de umidade, traz até uma possibilidade de chuvas isoladas entre quinta e sexta-feira. No sábado também podemos ter algumas chuvas pontuais em São Paulo e a partir do domingo voltamos com uma condição de tempo firme, mas a temperatura deve cair um pouco após a passagem da frente fria. Maria Clara Sasaki, da Tempo Ok Meteorologia, em parceria com a agência Rádio Web.
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4: Você ouve a RFI, estes são os destaques desta segunda-feira, 20 de julho. Os Estados Unidos intensificaram seus ataques em território iraniano pela nona noite consecutiva. Pelo menos uma pessoa morreu e várias ficaram feridas no noroeste do Irã, segundo a mídia estatal do país, nesta segunda-feira. Os ataques visaram redes de comunicação e centros de comando no Irã, segundo o exército americano. A usina de Darkovin, atualmente em construção, também foi alvo de ataques no domingo, de acordo com Teherã, que pediu à Agência Internacional de Energia Atômica que condenasse as hostilidades americanas. A Guarda Revolucionária Iraniana replicou atingindo alvos militares dos Estados Unidos nos países do Golfo. Um navio foi atingido por um projétil no Estreito de Hormuz, provocando um incêndio e a retirada de sua tripulação, segundo a Agência Britânica de Segurança Marítima. Anteriormente, a agência havia relatado um navio em chamas aproximadamente 15 quilômetros a noroeste de Oman, sem especificar a causa do incêndio. A Guarda Revolucionária do Irã afirmou ter detido dois navios-tanque que tentavam passar pelo Estreito de Hormuz de maneira não autorizada por Teherã. Mais de 400 drones foram lançados em direção à região de Moscou durante a noite, segundo a prefeitura da capital russa nesta segunda-feira, afirmando que a maioria havia sido neutralizada. Segundo a mesma fonte, 10 pessoas ficaram feridas, entre elas 3 cidadãos chineses e uma criança de 11 anos. O ataque também provocou um incêndio em um importante complexo industrial localizado a 30 quilômetros ao sul de Moscou. Nesta segunda-feira, o novo líder trabalhista britânico, Andy Burran, assume o cargo de primeiro-ministro do Reino Unido. Ele será o sexto chefe de governo em uma década no país e sucede Keir Starmer. Na agenda da posse, Starmer fará um breve discurso de despedida antes de seguir para o Palácio de Buckingham para apresentar sua renúncia ao rei Charles III. Em seguida, será a vez de Burran encontrar-se com o rei, que pedirá ao futuro primeiro-ministro para formar um governo. A chegada de Burnham a Downing Street está prevista para o início da tarde, onde fará um discurso sobre suas prioridades com o objetivo de restaurar a confiança no governo. E um adolescente de 13 anos morreu em Ciudad Rodrigo, no oeste da Espanha, na madrugada desta segunda-feira, após uma fonte desabar durante as comemorações da vitória do país na Copa do Mundo. Os torcedores espanhóis se preparam para receber nesta segunda-feira seus jogadores em Madrid.

0: objetivo de atingir setores estratégicos da economia americana. Uma outra situação que eu acredito que vai ser mais plausível para esse momento, ações multilaterais no âmbito da Organização Mundial do Comércio, visando contestar, visando expor o governo americano. Só que como o governo Trump cada vez mais tem demonstrado o seu desrespeito ao multilateralismo, ao direito internacional, ao direito comunitário, essas medidas não vão ter grande eco. E uma terceira medida que o governo brasileiro pode utilizar no bojo da lei de reciprocidade é a revisão de isenções comerciais. Ou seja, o país pode rever acordos bilaterais que beneficiem a economia americana.
1: Para o economista, uma guerra comercial acaba prejudicando todos os países envolvidos.
0: Não tem como um país aplicar uma sanção e não ter uma outra reação por parte da nação, de outra nação. E o que nós vamos observar? Um jogo onde ninguém ganha. Porque todas as nações vão ter diminuído os seus níveis de bem-estar, vão aumentar o preço das suas importações. Isso pode, dependendo da forma como isso se alastrar, também cada vez mais impactar nos níveis de emprego e geração de renda.
1: Daniel Arruda complementa que o país precisa agir para manter sua imagem de soberania forte internacionalmente.
0: Não fazer nada é a pior alternativa que o governo brasileiro tem neste momento. O governo brasileiro não fazendo nada, ele se coloca no cenário internacional como um anão diplomático, como um país que aceita de maneira subserviente todas as medidas imperialistas e colonialistas do governo norte-americano, que lamentavelmente tem desrespeitado os tratados internacionais, tem desrespeitado o multilateralismo e tem feito cada vez mais conflitos que podem cada vez mais ter efeitos deletérios no âmbito do comércio internacional, no âmbito da diplomacia e da civilidade entre as nações.
1: A lei da reciprocidade determina que qualquer contramedida seja proporcional ao prejuízo causado e considere os impactos sobre a economia brasileira. Agência Rádio Web, produção e reportagem, Ivison Gomes.
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4: 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E vamos continuando com as nossas manhãs da R, trazendo sempre a melhor coletânea de notícias para você todas as manhãs.
5: O El Niño já está influenciando o clima em diversas partes do mundo. Chuvas extremas, ondas de calor, secas prolongadas e ventos intensos têm chamado a atenção em diferentes continentes. Apesar de se formar no Oceano Pacífico Equatorial, o fenômeno é capaz de alterar a circulação da atmosfera em escala global. Maria Clara Sasaki, especialista em meteorologia da Tempo Ok, explica.
6: A gente tem um aquecimento ali das águas do oceano, que deixa a atmosfera mais aquecida, mais energética e muda o padrão de circulação de ventos no alto da atmosfera. Por isso que os eventos extremos podem acontecer em diversas partes do globo, mesmo que a área ali do El Niño, né, seja a região do Oceano Pacífico Equatorial. Então a gente tem efeitos espalhados porque a atmosfera acaba sofrendo, né, uma modificação nos seus padrões de circulação de ventos, tanto em altitude como em médios níveis.
5: Marcelo Seluc, meteorologista e coordenador geral de operações e modelagem do CEMADEM, explica que por causa dessa interação entre oceano e atmosfera, os impactos meteorológicos do El Niño são sentidos muito além da região onde se origina.
7: Como o Oceano Pacífico é muito grande, né, a extensão do fenômeno é também muito grande. Aí vai, por exemplo, na costa oeste dos Estados Unidos, chove mais. E aqui na América do Sul, além da Amazônia mais seca, na região sul chove mais. E na região sudeste, centro-oeste, temos mais calor. Então, anos do El Niño são mais quentes. E os anos mais quentes, eles têm uma maior facilidade.

0: Ou está mais associados a ondas de calor.
1: No Brasil, o padrão esperado é de chuvas muito fortes na região sul, grandes secas no norte e nordeste, e nas regiões centro-oeste e sudeste, ondas de calor com ar bem seco. Mas nem todo evento extremo pode ser atribuído diretamente ao El Niño. Segundo o CELUC, tornados, tempestades severas e períodos de seca também acontecem em anos neutros ou sob influência de outros fenômenos climáticos. O que o El Niño faz é aumentar a probabilidade de determinados padrões, que variam conforme a região do planeta.
0: Aí no sul, né? No sul sim, chuvas acima do normal, e não significa que uma chuva em particular seja a responsabilidade do El Niño, o que é mais responsabilidade é a sequência de situações de chuvas intensas. Mas cada ano do El Niño pode ser diferente, porque tem outros aspectos que modulam. Um El Niño fraco pode provocar grandes impactos, e um El Niño intenso pode provocar impactos menores. Mas às vezes a gente não consegue prever com muita antecedência.
1: Entre as regiões que costumam sentir os efeitos mais marcantes do fenômeno, estão Peru e Equador com chuvas acima da média, Paraguai, Uruguai e parte da Argentina, onde aumentam as chances de precipitações persistentes, Austrália e Sudeste Asiático com tendência de seca, e parte da Europa e da América do Norte, onde as ondas de calor podem se tornar mais frequentes. Há ainda efeitos positivos em algumas regiões, como o aumento da neve na Cordilheira dos Andes, importante para o abastecimento de água em cidades do Chile e da Argentina, e a redução da atividade de furacões durante episódios de El Niño. Agência Rádio Web, produção e reportagem, Cassie Balog.
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3: A maior e mais assistida Copa do Mundo da história chegou ao fim, coroando a Espanha como campeã em uma partida final que pela primeira vez na história contou com um show no intervalo, bem ao estilo dos que acontecem durante o Super Bowl. Este Mundial, tanto inovador como controvertido, será lembrado pela participação de 48 seleções e por ter sido sediado em 3 países, Canadá, Estados Unidos e México. A correspondente da RFI em Nova York, Luciana Rosa, está conosco para falar sobre o legado do Mundial de 2026. Grande noite no MetLife Stadium ontem, com a vitória da Espanha sobre a Argentina. Qual foi a audiência desse jogo e da Copa de 2026 como um todo?
4: Calcula-se que a final entre Espanha e Argentina tenha sido assistida por cerca de 1,8 bilhão de pessoas em todo o mundo, somando televisão e plataformas de streaming. Se a projeção se confirmar, será a final de Copa do Mundo mais assistida da história, superando cerca de 1,5 bilhão de espectadores a decisão do Qatar em 2022. No MetLife Stadium, em Nova Jersey, os 80.663 lugares foram ocupados, com casa cheia para a decisão. A Copa de 2026 também bateu recordes de público. Ao longo do torneio, mais de 6,5 milhões de torcedores passaram pelos estádios dos Estados Unidos, Canadá e México, tornando esta edição a mais assistida presencialmente da história. A ocupação média das arenas foi de 99,7%, e o torneio ainda registrou números inéditos nas plataformas digitais, com mais de 20 bilhões de visualizações de vídeos nas redes sociais da FIFA.
3: Apesar de Estados Unidos e Canadá não terem a mesma tradição no futebol que outros países, as fanfests e os eventos ligados à Copa surpreenderam, não?
4: Sim, as FIFA Fan Festivals, espalhadas pela cidade sede, receberam mais de 7,7 milhões de visitas ao longo do torneio, mostrando que a Copa conseguiu mobilizar não apenas turistas, mas também moradores locais. Aqui em Nova York, por exemplo, bares e restaurantes registraram um forte aumento no movimento durante os jogos, com casas lotadas para acompanhar as partidas. Entre as sedes, o estádio Cidade do México teve a maior média de público por partida, com cerca de 80,8 mil torcedores por jogo. Já o MetLife Stadium, em Nova Jersey, liderou em público total, com quase 484 mil espectadores em 6 partidas, incluindo a grande final entre Espanha e Argentina.
3: Essa foi a primeira Copa disputada em 3 países e também a primeira com 48 seleções. Esse formato deve continuar ou a FIFA já pensa em novas mudanças, Luciana?
4: A avaliação da FIFA é bastante positiva. O sucesso da edição já levou a FIFA a discutir uma nova expansão. A entidade analisa aumentar o Mundial para 64 seleções a partir de 2030, o que elevaria o número de partidas de 104 para 128 e permitiria que quase um terço das 211 federações filiadas à FIFA disputassem a competição. A Copa de 2030 já será histórica por si só. Terá como sedes principais Espanha, Portugal e Marrocos, enquanto Uruguai, Argentina e Paraguai receberão jogos comemorativos do centenário do torneio. Se a proposta for aprovada, será a maior Copa do Mundo da história.
3: O presidente da FIFA, Gianni Infantino, e o presidente Donald Trump foram vaiados na final. E Trump, mais uma vez, protagonizou um papel controvertido, não é?
4: Sem dúvida. Embora tenha acompanhado o torneio à distância e comentado diversos jogos, a final foi a primeira partida da Copa que Donald Trump assistiu presencialmente. O presidente americano esteve no MetLife Stadium ao lado de Gianni Infantino. Participou da cerimônia de premiação e aproveitou o evento para reforçar a parceria entre a Casa Branca e a FIFA. Depois de entregar a taça à seleção espanhola ao lado de Infantino, Trump permaneceu no palco para a foto oficial dos campeões. Mesmo após a saída do presidente da FIFA e de jogadores sinalizarem que aquele era o momento da equipe celebrar sozinha. O presidente americano atravessou o palco e apareceu nas imagens da comemoração, um gesto que chamou a atenção e repercutiu nas redes sociais e na imprensa internacional.
3: Obrigada, Luciana Rosa, por sua participação no Linha Direta de hoje, da Rádio França Internacional, para a agência Rádio Web, de Paris, Adriana Moisés. 107.9
1: 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A final da Copa do Mundo de 2026 reuniu diversas emoções e torcidas. Espanha e Argentina protagonizaram um dos maiores jogos da história da Copa de 2026. Placar magro no tempo normal, 0-0. A Espanha venceu na prorrogação pelo placar de 1-0. O detalhe é que tivemos brasileiro em Nova York, na palco da final da grande Copa do Mundo. Fernando Gomes, historiador, contou como é que foi o clima na Times Square.
5: Fala, Dani. A gente veio para Times Square para ver a movimentação. Tinha muito mais argentino do que espanhol. Tinha alguns espanhóis, mas a maioria muito mais argentino. Aí a gente foi para a FanFest, que tem aqui perto no Hudson Park. Tava cheio. A gente não conseguiu assistir. A gente resolveu ir para um bar aqui do lado. Quando a gente chegou no bar, só espanhol, meia dúzia de argentinos. Aí a gente tava junto torcendo para a Espanha. E na hora do gol foi uma loucura. Uma loucura total. Mas eu vou dizer, a torcida argentina faz barulho. Faz barulho e canta mais do que o bar lotado de espanhol. Acabou o jogo, todo mundo foi para Times Square comemorar e o bar esvaziou tipo em 20 segundos.
1: E agora, com mais essa vitória na prorrogação, a Espanha se isolou como a maior sequência invicta da história do futebol de seleções. São 38 partidas sem perder para a equipe de Luis de la Fuente. O detalhe é que a Espanha não perde um jogo há mais de 2 anos. A última vez foi em março de 2024, quando tomou 1-0 da Colômbia num amistoso disputado em Londres. A invencibilidade espanhola tem 29 vitórias e 9 empates. São 95 gols marcados e 28 sofridos. Já em relação à vice, a Argentina igualou a Alemanha como seleções com mais vices da Copa do Mundo. A Holanda vem logo atrás com 3 vice-campeonatos. A Copa do Mundo de 2026 encerrou a sua história neste 19 de julho, com o bicampeonato conquistado pela Espanha. O artilheiro da competição ficou com o Mbappé, 10 gols marcados, seguido de Messi, que fechou a Copa do Mundo com 8 gols. A seleção espanhola tinha conquistado já o Mundial no ano de 2010. Agência Rádio Web com informações da Copa do Mundo, Daniela Esperon.
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1: A Espanha é a grande campeã da Copa do Mundo de 2026. Venceu a Argentina na prorrogação pelo placar de 1-0 após o 0-0 no tempo normal e conquistou o bicampeonato mundial. 16 anos depois do título que conquistou na África do Sul. Em 2010, a seleção venceu a Holanda por 1-0 na prorrogação com gol de Iniesta. A geração atual recolocou o país na decisão e acrescentou outro capítulo ao período mais vitorioso do futebol espanhol. O Brasil lidera a lista de campeões com 5 títulos, seguido de Alemanha e Itália, que tem 4, a Argentina permanece com 3, Espanha, França e Uruguai aparecem com 2, Inglaterra tem apenas 1. A conquista espanhola também representa o 13º título europeu em 23 edições da Copa. As outras 10 taças pertencem a seleções sul-americanas. Agência Rádio Web com informações da Copa do Mundo, Daniela Esperon.
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8: Uma pesquisa da Serasa mostra que supermercado, contas recorrentes e moradia concentram 57% dos gastos mensais dos brasileiros. Para quem precisa economizar, mas não sabe por onde começar, o primeiro passo é entender para onde o dinheiro está indo. A economista Carla Gomes, da Uniaselv, destaca onde estão as oportunidades para fazer economia.
9: Estão justamente nas despesas variáveis, né? Como alimentação fora de casa, aplicativos de entrega, assinatura, compras que não são planejadas. Eu sempre oriento que antes de cortar gastos essenciais, vale a pena que a gente revise, né, esses pequenos desembolsos, né, que quando somados ao longo do mês, eles acabam representando uma parcela significativa do orçamento. Mas para que a gente tenha essa visão, né, do que cortar, a gente precisa mesmo planilhar e entender, né, aonde que está indo o nosso dinheiro.
8: A revisão também deve chegar aos hábitos cotidianos. Por exemplo, na conta de energia, medidas como reduzir o tempo do banho elétrico, desligar aparelhos que não estão sendo usados e aproveitar a iluminação natural podem ajudar. No supermercado, a recomendação é preparar uma lista.
9: Fazer aquele checklist antes de ir para o mercado, verificar o nosso armário, a nossa despensa, né? Evitar ir com fome. É, parece ser, né? Às vezes as pessoas não levam isso muito a sério, mas acaba também influenciando bastante. Comparar preços, né? Aproveitar os produtos da estação. Geralmente eles acabam entrando em promoção, então a gente aproveita as promoções do dia.
8: Quando o orçamento já está comprometido por dívidas, a negociação precisa ser feita com cautela.
9: O consumidor, ele deve solicitar principalmente o valor total da dívida, verificar, né, as taxas de juros, comparar as propostas, se realmente vale a pena parcelar ou se vale a pena, então, né, fazer um ganho, um bom desconto ali, pagando à vista. Uma parcela baixa, às vezes, pode parecer vantajosa no primeiro momento, mas dependendo da taxa dos juros ao longo do tempo, se comparado ao valor final que será pago também, né, acaba sendo muito maior.
8: A pesquisa Custo de Vida Brasil, realizada pela Serasa, estimou um gasto médio mensal do brasileiro em R$ 3.520. A estimativa é de que a combinação de diferentes medidas possa gerar uma economia superior a R$ 800 por mês, dependendo das despesas e dos hábitos de cada família. 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Produção e reportagem, Iveson Gomes.
10: 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Hora certa. 8:47.
11: Apesar de só ter marcado no final da prorrogação, não tem dúvida de que a Espanha dominou a final da Copa do Mundo ontem, vencendo a Argentina. E muita gente no Brasil comemorou a derrota dos nossos vizinhos. Agora, para além da rivalidade futebolística, inclusive do futebol muito ruim apresentado pela Alves Celeste, muita gente justificava a torcida contra a Argentina por motivos políticos. Como eu falei aqui mesmo antes do começo da Copa, política e futebol são inseparáveis. E para alguns, torcer pela Argentina significaria legitimar o racismo que, de acordo com eles, marcaria esse país. Houve até quem usasse essa escolha como uma forma conveniente para espiar o racismo do próprio Brasil, apontando o dedo para os outros. Não dá para negar que a Argentina convive sim com um grave problema de racismo.

0: Argentina percorreu um caminho, uma história diferente, mas chegou num lugar bem parecido. Desde o século XIX, quando foi fundado o país, parte das elites de Buenos Aires procurou apresentar a Argentina como uma espécie de Europa transplantada na América do Sul. O presidente Domingo Faustino Sarmiento resumiu esse projeto numa fórmula que atravessou gerações. A ideia de que haveria uma disputa, civilização ou barbárie. Civilização para ele era a Europa. A barbárie eram os povos indígenas, os mestiços, os gaúchos, enfim, tudo aquilo que não se encaixava, que não cabia no ideal de uma nação branca europeia. Mas é curioso, porque se o Sarmiento precisou opor civilização e barbárie, é porque o que ele chamava de barbárie existia e resistia. Essa barbárie não branca, ela continua existindo, inclusive nos dois países que estavam na final da Copa do Mundo. A Espanha, é bom a gente lembrar, não é só Madrid. Na prática, é uma comunidade plurinacional, onde catalães, bascos, galegos, tantos outros povos disputam, e disputam faz séculos, diferentes maneiras de entender esse país. Foi também nas periferias da Espanha que se organizaram algumas das maiores e mais duradouras resistências ao franquismo. E a Espanha do século XXI também não é a Espanha sonhada pelos racistas. É um país profundamente transformado pela imigração. Basta olhar o Lamine Yamal, o prodígio da seleção espanhola, para perceber isso. Ele é filho de imigrantes e ele mostra que a Espanha real é muito mais diversa do que o imaginário construído pelos supremacistas. E algo parecido também pode ser visto na Argentina. Por trás da fantasia de uma nação exclusivamente europeia, sempre existiu um outro país. Um país indígena, um país mestiço, um país popular. A Argentina é do chamado Cabecitas Negras, descendentes de indígenas que foram mobilizados pelo peronismo contra as elites de Buenos Aires. Uma Argentina que nunca aceitou desaparecer. E veja só, Maradona, talvez o maior símbolo do futebol argentino, também seja o mais poderoso símbolo dessa Argentina que resiste. Ele reivindicava seus antepassados guaranis, a sua identidade latino-americana, abraçava causas anti-imperialistas, isso numa época em que ainda se custava caro tomar essas bandeiras. Ele era, talvez sem saber e sem dizer, a revanche daquela Argentina que o Sarmiento havia chamado de barbárie. Nada disso transforma a Argentina em exemplo de antirracismo, nem absolve a Espanha da sua dificuldade de enfrentar um preconceito arraigado no país. Agora, se política e futebol são inseparáveis, é preciso celebrar os momentos de resistência. O futebol continuará sendo um campo de disputa, e seja também um espaço de luta antirracista. De Paris, Tomás Hickman de Barros para a Rádio França Internacional, em parceria com a agência Rádio FM
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2: O ministro Alexandre de Moraes, do Supremo Tribunal Federal, proibiu o ex-presidente Jair Bolsonaro de receber visitas com finalidade político-eleitoral até o fim das eleições de 2026. A decisão, tomada nesta sexta-feira, mantém Bolsonaro em prisão domiciliar, mas endurece o isolamento político do ex-presidente. Moraes também suspendeu todas as visitas gerais por 30 dias, abrindo exceção apenas para advogados e profissionais de saúde, como médicos e fisioterapeutas. A medida atende a um pedido da Procuradoria-Geral da República e ocorre após a repercussão de uma carta escrita por Bolsonaro. O documento, intitulado Carta aos Brasileiros, e que declarava apoio à pré-candidatura do filho, senador Flávio Bolsonaro, foi lido em uma transmissão nas redes sociais. A defesa do ex-presidente alegou que ele não sabia que o texto seria divulgado, argumento que o ministro classificou como patético. Flávio Bolsonaro criticou a restrição, chamando a decisão de ilegal e desproporcional. Apesar de constar como advogado do pai, Moraes manteve a suspensão das visitas de Flávio por 90 dias. No sábado, Moraes rejeitou outro pedido de visita a Bolsonaro, desta vez do presidente da Argentina, Javier Milei. O encontro, pretendido por Bolsonaro, aconteceria no próximo dia 25 de julho. Na decisão, o ministro do STF enfatizou que o ex-presidente cumpre medidas cautelares restritivas e, ao justificar a negativa, fez menção à decisão de sexta-feira, que proibiu visitas de caráter político-eleitoral. Agência Rádio Web. Produção e reportagem, Beatriz Coan.
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1: 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Muito bom dia, você está acompanhando aqui pela Rádio RFM 107.9 as nossas Manhãs da R. Sempre reunindo a melhor coletânea de notícias para você já começar o dia bem.

0: bem informado. E só aqui nas manhãs da R você ouve notícias de Rafa Capivari, do Brasil e do mundo. Através sempre de uma parceria com a Agência do Rádio, a Agência Rádio Web e também Rádio França Internacional. Continuamos com nossas manhãs da R, notícia e informação de qualidade para você.
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4: Em visita à China, o secretário-geral da ONU, Antônio Guterres, pediu que os governos e as empresas de tecnologia cooperem para garantir que a inteligência artificial, IA, beneficie todos os países. Ele alertou que, sem cooperação internacional, a tecnologia pode ampliar a desigualdade global em vez de promover o desenvolvimento sustentável. Em seu discurso na cerimônia de abertura da Conferência Mundial de Inteligência Artificial em Xangai, Guterres descreveu a IA como a maior oportunidade da humanidade no século XXI, mas alertou que ela também pode se tornar um de seus maiores riscos. O líder da ONU afirmou que a governança da IA não pode ficar nas mãos de um punhado de países ou empresas e que toda a nação precisa ter voz ativa. Ele lembrou que muitos países em desenvolvimento continuam correndo o risco de ficarem para trás, pois 1/3 da humanidade ainda está offline. Ao mesmo tempo, o poder computacional, a expertise técnica e o investimento permanecem fortemente concentrados em um pequeno número de países e empresas. Para superar esse desequilíbrio, o secretário-geral lembrou que mais de 20 países, incluindo a China, já nomearam centros para uma rede global de intercâmbio e cooperação em desenvolvimento de capacidades em IA, apoiada pelas Nações Unidas. Ele também anunciou que em breve apresentará recomendações para um fundo global para IA e pediu aos governos que apoiem ambas as iniciativas. Nos últimos anos, a ONU intensificou seus esforços em governança da IA após a adoção do Pacto Digital Global e o estabelecimento do Painel Científico Internacional Independente sobre IA, apoiado pela Assembleia Geral da ONU. Trata-se do primeiro painel científico global sobre essa tecnologia revolucionária.
5: Da ONU News, em parceria com a Agência Rádio Web, Felipe de Carvalho.
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6: Hora certa! 8:58.
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8: Empresas de um grupo do setor automotivo do Pará foram condenadas pela Justiça do Trabalho por prática de assédio moral organizacional em ação civil pública de autoria do Ministério Público do Trabalho. Na decisão da primeira turma do Tribunal Regional do Trabalho da 8ª Região, foi reconhecida a existência de microgerenciamento, uma forma de gestão caracterizada pelo controle excessivo e desproporcional das atividades dos trabalhadores. A ação teve origem a partir de denúncias referentes ao meio ambiente do trabalho no setor de tecnologia da informação em uma das empresas do grupo. Dentre as práticas apuradas pelo Ministério Público do Trabalho estavam a proibição de rir durante o expediente, conversas entre empregados, inclusive sobre assuntos técnicos relacionados às atividades desempenhadas, misturar café com leite, com controle rigoroso do uso do banheiro, pressão para que o registro de ponto ocorresse rigorosamente nos horários estabelecidos, com acusações de fraude, repreensões relacionadas ao desempenho realizadas de forma que pudessem ser ouvidas pelos demais integrantes do setor e advertências por atos corriqueiros, como limpar os próprios óculos durante a jornada. A decisão estabeleceu que o grupo empresarial se abstenha de submeter, permitir ou tolerar qualquer tipo de tratamento considerado constrangedor, agressivo, desrespeitoso, vexatório, humilhante ou discriminatório com seus empregados, mesmo que por meio de microgerenciamento. Também foi determinada a criação e implementação de um programa contínuo de prevenção ao assédio moral. Em caso de não cumprimento das obrigações determinadas, foi estipulada multa de R$10.000 por cada infração constatada, reversível ao Fundo Estadual de Promoção do Trabalho Digno e de Erradicação do Trabalho em Condições Análogas às de Escravo, no Pará. A sentença ainda estabeleceu o pagamento de indenização de R$40.000 por danos morais coletivos. 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
9: O sorteio do concurso da Mega Sena foi realizado na manhã deste domingo em São Paulo. O prêmio para as apostas que acertassem as 6 dezenas era de R$35 milhões. No entanto, ninguém levou a bolada, já que não houve acertadores na faixa principal. O valor acumulou para R$42 milhões. Os números sorteados foram 23, 58, 55, 18, 21 e 43. 34 apostas fizeram 5 acertos. Cada uma leva para casa cerca de R$59 mil. Já com 4 acertos, foram 2.901 apostas ganhadoras. O prêmio vai ser de R$1.145. Agência Rádio Web, produção e reportagem, Christian Costa.
6: 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Hora certa.
10: 9:01.
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11: O uso da imagem de crianças e adolescentes sem autorização dos responsáveis pode gerar responsabilização na justiça, mesmo quando a publicação tem aparência apenas informativa. Esse foi o entendimento do juiz Daniel Vitor Rizzi Zoton, da primeira vara civil do Foro Regional da Zona Norte de Porto Alegre, ao condenar uma empresa de cursos preparatórios online e o coordenador da plataforma por utilizarem sem autorização a fotografia de uma criança com atrofia muscular espinhal, AAME, e síndrome de Down em uma publicação nas redes sociais. A indenização foi fixada em R$15.000 para a criança e em R$7.500 para cada um dos pais, totalizando R$30.000.
12: A legislação brasileira protege de forma muito rigorosa a imagem de crianças e adolescentes. Essa proteção começa na própria Constituição Federal, que assegura em seu artigo 5º, inciso 10, os direitos à intimidade, à vida privada, à honra e à imagem. Além disso, o Código Civil estabelece que, como regra, a utilização da imagem de uma pessoa, especialmente para fins comerciais, depende de autorização. O Estatuto da Criança e Adolescente garante expressamente o direito ao respeito, à dignidade e à preservação da imagem da criança e do adolescente.
11: Segundo o magistrado, a legislação brasileira protege de forma especial a imagem de crianças e adolescentes. Na sentença, ele destacou que qualquer utilização depende de autorização expressa dos representantes legais e que, neste caso, os próprios réus reconheceram que essa autorização nunca foi concedida.
12: O judiciário não analisa apenas o conteúdo isolado da publicação, mas todo o contexto em que ela está inserida. É perfeitamente possível que um post tenha um caráter informativo e, ao mesmo tempo, desempenhe uma função comercial. Ficou demonstrado que a empresa atua justamente na venda de cursos online e utiliza as redes sociais como principal ferramenta de relacionamento com seu público. A produção de conteúdo informativo faz parte da estratégia de marketing digital, porque ajuda a construir credibilidade, gerar engajamento e, em última análise, atrair novos alunos. Por isso, o fato de uma publicação não conter um anúncio explícito de um produto não significa que ela esteja desvinculada de uma finalidade econômica.
11: Na decisão, o juiz também entendeu que, embora a publicação tivesse conteúdo aparentemente informativo, ela integrava uma estratégia de marketing da empresa que comercializava cursos pela internet. O magistrado ainda ressaltou que a história da criança foi utilizada para dar maior apelo emocional e credibilidade ao conteúdo divulgado, agravando a conduta. Cabe recurso da decisão. Agência Rádio Web, produção e reportagem, Jean Costa.
0: 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E vamos continuando com as nossas manhãs da R, trazendo sempre a melhor coletânea de notícias para você todas as manhãs.
13: O aumento da expectativa de vida, as transformações no mercado de trabalho e a ideia de construir uma carreira, se aposentar aos 60 anos e encerrar a vida profissional, está cada vez mais distante da realidade de grande parte dos brasileiros. Dados do IBGE, Instituto Brasileiro de Geografia e Estatística, mostram que até 2 vai ultrapassar o de crianças e adolescentes no país devido ao envelhecimento rápido da população brasileira. Alexandre Simini, especialista em carreira e integrante do grupo temático Gestão de Pessoas no CRAMG, Conselho Regional de Administração de Minas Gerais, fala sobre como o aumento da expectativa de vida está impactando o planejamento de carreira dos brasileiros.
14: Antes, muita gente imaginava uma carreira com início, meio e fim bem definidos. Hoje já sabemos que vamos trabalhar por muito mais tempo e isso muda completamente o planejamento. Isso reforça a minha convicção de que idade não é limite quando existe disposição para evoluir. O maior desafio é não parar no tempo. O mercado muda muito rápido, novas tecnologias surgem o tempo todo e precisamos acompanhar esse movimento. O segredo é não confiar apenas no que você já sabe, e sim combinar toda a bagagem construída ao longo da carreira com a vontade de continuar aprendendo.
13: O relatório Future of Jobs 2025 estima que quase 40% das habilidades atualmente utilizadas pelos trabalhadores deverão sofrer mudanças significativas até 2030. O estudo aponta que requalificação e atualização profissional estarão entre os principais desafios para empresas e trabalhadores nos próximos anos. Para o especialista em carreira, o aprendizado contínuo deixou de ser um diferencial e passou a ser uma necessidade nas próximas décadas.
14: A tecnologia vai continuar transformando o trabalho, mas ela não substitui pessoas que sabem colaborar, resolver problemas e tomar boas decisões. Eu acredito que os profissionais mais valorizados serão aqueles que conseguem unir experiência com abertura para o novo. É isso que faz alguém continuar relevante, independente da idade. Não é sobre estudar horas todos os dias, mas sobre manter a curiosidade viva. Quando aprender faz parte da rotina, fica muito mais natural aprender todos os dias.
13: Outro fenômeno que ganha força é o da

0: Uma jornada de adaptações constantes. Agência Rádio Web, produção e reportagem, Priscila Mendes.
1: 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Hora certa.
2: 9:07.
3: O Instituto Nacional de Seguro Social, INSS, foi condenado a pagar R$100 mil por danos morais coletivos por descumprir normas de saúde e segurança no trabalho em duas agências da Previdência Social no Espírito Santo. A decisão da primeira turma do Tribunal Regional do Trabalho da 17ª Região manteve integralmente a sentença obtida pelo Ministério Público do Trabalho. Além da indenização que será destinada ao Fundo de Amparo ao Trabalhador, o INSS terá que cumprir uma série de medidas, como destaca o Procurador do Trabalho, Antônio Carlos Lopes.
4: Os pedidos do MPT foram acolhidos por sentença que determinou a elaboração de análise ergonômica de trabalho, a elaboração do programa de gerenciamento de riscos, com medição de calor, luminosidade e ruído e com a implantação do plano de emergência, com o INSS sendo obrigado a providenciar a emissão de alvará definitivo junto ao Corpo de Bombeiros, com condenação também da autarquia ao pagamento de R$100 mil ao FAT a título de indenização pelos danos morais coletivos causados.
3: Em caso de descumprimento, haverá multa diária. A ação contra o INSS foi baseada em inspeções que identificaram problemas como ausência de saída de emergência, excesso de ruído, mobiliário inadequado, falta de programa de gerenciamento de riscos e funcionamento das agências com alvarás provisórios vencidos. O tribunal também reafirmou que cabe à Justiça do Trabalho julgar ações relacionadas à proteção do meio ambiente de trabalho, independentemente do regime jurídico dos trabalhadores. Em nota, o INSS disse que está adotando medidas para melhorar as condições de trabalho nas agências de Vila Velha e Cariacica, com troca de mobiliário, novos aparelhos de ar-condicionado e adequações estruturais. O Instituto também afirmou que laudos técnicos não identificaram insalubridade nas unidades e que projetos de regularização e prevenção a incêndios estão em andamento. 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
1: Hora certa. 9 horas e 12 minutos. 107,9.

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2: 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Hora certa. 9:14.
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0: meu povo! Bom dia, Rafael, bom dia, Região, bom dia, amigo, bom dia, amiga. Bom dia. Bom dia, Rafael. Estamos começando aqui, Manhãs da R. E hoje já mais um pouquinho, né? Eu estarei começando a Manhãs da R para falar com todos vocês sobre a retanda. 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Bom, España campeã. Y ahí vocês viram como é o time da Espanha e sua capacidade de organização. Ganhou a seleção mais organizada, mas antes de tudo a mais correta. Parabéns à Espanha. Quem torceu para a Espanha, né, não esperava que nós tivéssemos uma Argentina daquelas que a gente viu e de repente a Argentina não conseguiu reproduzir metade da sua garra, da sua força para virar o jogo ou pelo menos para marcar algum gol. E é isso, a Espanha campeã com méritos, 78% de tempo com a bola no, né? E 78% e mais de 80% de passes corretos. Olha a Espanha. Bom dia para você, boa semana para nós. Natalie Wood faz aniversário hoje, Chris Cornelli também. A Gisele Bündchen está fazendo aniversário hoje. Hoje um dia especial, dia 20 de julho. Ora, por que é um dia especial, Chico? É um dia especial porque nós começamos uma semana, mas é o Dia Internacional da Lua, o Dia Internacional do Xadrez, o Dia Internacional da Amizade, o Dia do Pan, no americano, engenheiro pan-americano. Hoje é o Dia do Pirulito, olha só. Mas hoje no Brasil é o Dia Nacional do Tatuador, do Biscoito, do Amigo. Hoje é o Dia do Revendedor do Posto de Gasolina. Dia de tanta coisa. Aniversário de Camboriú, Cunha do Porã, em Santa Catarina. Itaquara, Ibirapuã, na Bahia. Itapajé, no Ceará. Andrelândia, em Minas Gerais, e Cafezal do Sul, no Paraná. Hoje, aniversário desses municípios aqui. E eu estou começando nesse momento, e já abrindo o programa de hoje, porque neste final de semana, a gente vai ter uma atividade muito importante, que é aquilo que a rádio está falando o tempo todo, que é nosso Porco no Rolete do Lar dos Velhinhos. E olha, gente, o Porco no Rolete é uma atividade, é uma festa boa que eu preciso realmente contar para vocês, que é uma daquelas que alavancam, junto com a festa de São Vicente de Paulo, que acontece lá. São Vicente de Paulo é uma das festas principais que vão ajudar o Lar dos Velhinhos. E por isso eu estou agora em contato com a Luciana Quirino, que todos os eventos vêm para cá para divulgar, para falar e para contar para a gente tudo o que acontece lá nas coisas do Lar dos Velhinhos, porque é uma empresa parceira daqui da Rádio R, e fazemos questão de falar com ela também para este evento, que é o Porco no Rolete, que está sendo vendido R$70, enfim. Você está ligado e eu vou com ela. Luciana, bom dia. Tudo bem,
1: Luciana? Bom dia, Chico. Marco.
0: Tudo bem, Luciana?
1: Bom dia, Natan. Bom dia a todos os ouvintes da Rádio RFM. Bom dia a todos os cafardenses, a todos capivarianos, a todos que ouvem essa rádio com amor e com carinho. E eu só tenho a agradecer, viu, Chico? Quanto tempo você está junto com a instituição divulgando nossos eventos.
0: Fiz a primeira.
1: Gratidão por tudo mesmo, viu, Chico?
0: Obrigado, querida. Olha, Luciana, é um prazer falar com você e dizer que quando saiu a primeira festa, eu não estava aqui, nós não tínhamos a Rádio R ainda. Essa festa de São Vicente de Paulo, que vai ser mais à frente, ela é de quantos anos, você lembra?
1: Olha, Chico, eu vou ter que dar uma olhadinha aqui, mas muito tempo, né?
0: É.
1: O porco do rolê, deixa eu vou entrar aqui, Chico, porco, já vou responder pra você já, porque eu não lembro de cabeça, viu?
0: Viu, mas o porco é o décimo já.
1: O porco no rolete é o décimo, já virou tradição.
0: Isso.
1: Né? Os amantes aí que gostam de uma carne de porco, vai estar junto com a gente lá esse final de semana. Tudo está sendo preparado com muito carinho, viu, Chico?
0: Bom, e vocês fazem a festa também, né? A festa de São Vicente de Paulo.
1: Sim, nós fazemos a festa de São Vicente. O lar tem dois eventos, então, tá? A festa de São Vicente de Paulo, que acontece em setembro, né? Que é o nosso padroeiro, né?
0: Sim.
1: Aqui da instituição, que a obra é vicentina.
0: Certo.
1: E o porco no rolete. Esses dois eventos é para arrecadar fundo e para a gente manter o trabalho feito aqui por mais de 80 anos, né?
0: Que beleza.
1: Ó, Chico, a festa de São Vicente,
0: sim,
1: ela já ocorre, foi a 22ª, né? Vai ser a 23ª esse ano.
0: 20?
1: Entendeu?
0: Aham. Então, olha quanto tempo, Luciana, quanto tempo faz. Eu fiz a primeira. Foi na frente aí da instituição, naquela pracinha que hoje tem a Mãe Rainha ali. Foi ali que a gente fez a primeira festa. Eu me lembro disso, foi uma luta ali para fazer a primeira, porque a primeira sempre é complicado, né? E ainda não tinha local, tinha aquela coisa de mexer também com a tranquilidade da instituição. E aí foi por alguns anos até mudar agora para um local mais confortável, mais tranquilo e mais apropriado, eu acho até, que é são os salões ali salões paroquiais da Igreja São João Batista, né? É ali que sempre acontece, né, Luciana?
1: Isso, é realizado ali na Igreja São João Batista, né? Que é cedido espaço pra gente todo ano.
0: Sim.
1: E o evento do Porco no Rolete também, a gente está fazendo lá no Clube dos Cavaleiros.
0: Sim.
1: Quero agradecer desde já a todos, né, que participam do Clube dos Cavaleiros por ceder esse espaço mais um ano, né, em prol da instituição. Tudo, tanto na igreja matriz, quando é feito o evento lá, né?
0: Uhum.
1: E como vai ser feito o evento no porco, é tudo destinado para o Lar dos Velhinhos.
0: Sim.
1: Né? Gosto de esclarecer bem isso daí, né, Chico?
0: O Lar dos Velhinhos é uma instituição querida. Quem não conhece, conheça. Quem está aí pensando, você tem um dinheirinho que você gostaria de fazer uma obra de caridade, uma obra de doação, aquilo que Deus pede nas suas orações, quando a gente reza o Pai Nosso, quando a gente reza e fala e lê o Evangelho, a gente vê que Deus pede doação, pede amor ao próximo e tudo. O Lar dos Velhinhos, ela é uma instituição de quantos anos, Luciana? Quantos anos existe o Lar dos Velhinhos? Você não lembra?
1: O Lar dos Velhinhos?
0: É.
1: O Lar dos Velhinhos completou.
0: Uhum.
1: Vamos
0: lá.
1: Este ano, 8 de abril de 2026, 83 anos.
0: Gente, então nós temos uma entidade quase secular, uma entidade de 83 anos que está aí em Capivari, recebendo e dando providência à vida de pessoas. E olha, isso antes do estatuto de idoso, antes de tanta proteção que se fez por lei para o idoso, lá estava a instituição São Vicente de Paulo fazendo o bem e trazendo dentro da medida do possível os idosos para que tenham um final de vida digno, cheio de acolhimento, de amor, de, enfim, daquilo que é possível dar dentro de uma instituição. E ali é uma verdadeira cidade. Vocês vão olhar ali, tem a capela, tem a área de atendimento hospitalar, de atendimento, enfim. É dignidade, dignidade e dignidade. Quem conhece o Lar dos Velhinhos, não conhece, vá conhecer, e quem conhece sabe o que eu estou falando,

0: não está inclusa, tá?
1: Tá.
0: Você pode tanto consumir no local, como levar para casa.
1: Isso.
0: O horário da retirada é das 11 a 1.
1: Sim.
0: E para entrar no salão, almoçar com a gente lá, né, compartilhar desse momento, a partir da 12h, Chico.
1: Tá bom. Olha, então tem um horário bom.
0: Acompanha, né? Uhum. Acompanha arroz, farofa, virado e salada.
1: Tá. Isso é importante que todo mundo colabore. São duas festas que são muito importantes para o orçamento, porque o Lar dos Velhinhos tem uma grana que vem daqui, outra que vem dali, mas nada é suficiente porque o gasto é enorme. Hoje nós temos quantos internos aí, Luciana, só para o povo saber a dificuldade que é. E maneira, eles são tempo integral, gente. É pessoas Sim. cuidando o tempo todo, roupa sendo lavada, tem uma lavanderia espetacular, tem uma enfermaria maravilhosa, tem profissionais que atuam ali, psicólogos, gente que atua de tudo quanto é jeito para poder dar guarida às necessidades. Você veja que uma pessoa só acamada ou que precisa de cuidados especiais, quanto trabalho ela dá. Agora veja você cuidar de uma instituição que tem esse propósito, que tem essa função, que tem essa pretensão. Então, não é brincadeira não. E olha que vem apoio que é razoável, mas não é completo das instituições governamentais, prefeitura, estado, sei lá o quê, mas precisa de uma outra, de um outro empurrãozinho, que é o da sociedade. E aí entra o porco no rolete, que vai um pouquinho, entra a festa que vai acontecer, para compor o orçamento dessa entidade, que sempre foi assim, viveu de doação, e ela consegue sobreviver porque existe amor de muitas pessoas que trabalham lá, botam a mão na mão à obra para poder realizar e completar. E olha, vocês vivem pedindo, é material, é isso, quem puder ajudar por mês, tem lá o Clube dos Colaboradores, a Rádio R faz isso com muito carinho, viu? E com, não é só a rádio não, tem bastante empresas parceiras aí que ajudam o Lar dos Velhinhos a se manter em pé, trabalhando com os profissionais, fazendo o melhor, com muito profissionalismo. Minha querida Luciana Quirino, que você que trabalha aí na linha de frente junto com um time maravilhoso, como é que chama o nosso presidente aí do LAR?
0: O presidente do LAR hoje chama Luciano Rosa, ele Sim. entrou em outubro de ano passado, né?
1: Sim.
0: E vai ficar até no que vem, que é 2 anos, né?
1: Sim.
0: E agora o estatuto mudou, na próxima eleição vai ser 4 anos, tá?
1: Uhum,
0: então você perguntou, né?
1: Uhum.
0: Quantos idosos nós temos na instituição? No momento nós estamos com 31 idosos, a média atual de idade é a média de 80 anos. Tá?
1: Nossa.
0: Então nós temos 6 idosos que têm de 60 a 69 anos,
1: certo.
0: 8 idosos que têm de 70 a 79 anos, 13 idosos que têm de 80 a 89 anos e 4 que temos de 90 a 99 anos, tá?
1: Meu Deus.
0: E eu quero agradecer desde já todas as pessoas que contribuem com a família do Lar dos Velhinhos. Eu falo que o Lar dos Velhinhos é uma obra vicentina que vive de doação, que vive da providência de Deus, né? Então é que nem eu falo, as 2 moedinhas que a viúva deu, era tudo que ela tinha. Então eu quero agradecer, se você pode ajudar com R$5, nosso muito obrigado. Se você pode ajudar com mais, muito obrigado. Deus vê o coração de cada um e o quanto cada um pode doar, né? Uhum. Então a gente tem, é isso que o Chico falou, a central de doação, né? Desde lá, da época do carnezinho, mas tudo evoluiu. Hoje a gente tem os motoboys que vão até a sua residência para receber, né?
1: Uhum.
0: Isso representa 19%, tá? Os nossos custos mensais, Chico, tá em torno de 213 mil mês, tá?
1: Caramba.
0: Então, como que a gente vive? A gente vive da providência, a gente vive do Fundo Municipal do Direito dos Idosos, que é o imposto de renda, tanto no começo do ano, quando a pessoa vai fazer a declaração, né, as pessoas físicas, como no

0: final do ano, as empresas, né, que podem distribuir também o lucro real.
1: Sim.
0: Né? Aí, o estatuto, né, do idoso fala que dos benefícios que aqui estão os residentes, 70% fica para a instituição, né, 30% fica para eles. Eu gosto de lembrar bem que os moradores aqui, eles recebem em torno de um salário mínimo, né?
1: Sim.
0: E 70% desse valor acaba ficando para a instituição. Um custo de um idoso, se você pegar 213 e dividir por 31, passa de R$6.000, né? Eu acho que todo mundo que tem um idoso, né, que procura uma casa de acolhimento, para dar uma dignidade para o seu pai que está na velhice, né, e eu acho que ele merece essa dignidade, sabe que hoje em dia um custo, né, dependendo do grau do idoso, se o idoso está dependente ou independente, tem um custo. Né?
1: É, sim.
0: Então, a gente corre, porque a diferença do lar, se você fazer na matemática aí, né, Chico?
1: É.
0: O quanto fica para a instituição e quanto é o custo, é o que a gente tem que correr de atrás. Né? E esse correr de atrás, a gente pede. Né? A Luciana está todo ano aqui pedindo nota fiscal paulista, imposto de renda, pedindo para vir no bazar, pedindo para doar mercadoria, né? E diversas formas, o projeto empresa. Então, eu só tenho que agradecer, porque a gente mora numa cidade, tanto Rafar como Capivari, aqui, eles são muito generosos. Então, a gente tem um auxílio de coração, porque eles conhecem o trabalho da instituição e a gente, sim, quer continuar dando o melhor sempre para esses moradores, e por isso que a gente pede.
1: Sem dúvida.
0: Agora... Vai almoçar com a gente esse final de semana, vai fazer o bem, vai, porque o lar não é da Luciana, não é do Luciano, não é da Rosane, não é da Flávia, não é do Zé Carlos, não é do Luiz, não é de ninguém da diretoria.
1: Sem dúvida.
0: Sem Ele dúvida. É nosso.
1: Sim.
0: Né? Ele é para acolher aqueles idosos que precisam, que têm aquela família que não consegue cuidar daquele idoso.
1: Há 83 anos, né? Diga-se de passagem, como é que estamos falando de uma entidade que não é, né? Tem a idade da Luciana, a minha, e até antes de nós, essa entidade já existia, e ela vem existindo graças ao bom coração generoso da população. Quando ela dá esse número, R$6.000, vocês imaginem que é uma instituição cuja pessoa está ali 24 horas por dia, todos os dias do mês e do ano, utilizando-se daquilo e ainda tendo uma manutenção daquela área, porque podem olhar lá o Lar dos Velhinhos, como ele é bem cuidado, como as casas, as camas, as roupas de cama, como elas são tratadas, essas pessoas, como elas têm assistência, aqueles profissionais que são ali, lógico, são profissionais que vão trabalhar ali, enfermeiras, são pessoas que trabalham na assistência das pessoas, profissionais de outro nível que a gente está falando, que são psicólogos, atendentes, médicos que se dedicam lá dentro também, pessoas e grupos de pessoas que vão lá também, voluntariado, pessoal que abraça a entidade como trabalho. E olha, você que está aí depressivo, você que está aí sem atividade, procure lá dos Velhinhos. Nós temos até um bazar onde as pessoas fazem doações de material, que para vocês tem um micro-ondas, você comprou um novo, mas o seu estava bonzinho, ou você ganhou, você tem lá um objeto que dá para ser usado. Doe pro bazar lá, que tem muita gente que precisaria até ter um forno, não tem, digamos isso. Mas tem tanta coisa dentro de casa que dá para doar ali pro bazar, que vai ser vendido por preços simbólicos. Então nós temos essas outras áreas também, onde o pessoal se sacode, se movimenta para tocar adiante. Mas eu queria fazer um convite muito especial. Você que vai comprar por R$70 o porco no rolete para ir almoçar, você e sua família, as crianças com menos de 8 não vão pagar. R$70 é o preço que você vai pagar para depois fazer combinar comigo uma coisa. Um dia ou outro vocês vão fazer uma visita para ver o que vocês ajudaram. Para ir lá no lar para ver como é que eles cuidam daquilo. Tá? Que é a coisa mais importante, que profissionalismo que tem ali dentro. Né? Tem uma lavanderia que eu vi nascer, aquela lavanderia, e outros setores aí, viu, Luciana, que eu vi ser construído, reformado, pintado, arrumado para estar sempre bonito, com aparência bonita e tudo mais. É isso que vocês têm aí como continuidade.
0: Nesse momento, sim, nós estamos reformando a portaria.
1: Certo,
0: tá?
1: Sim.
0: E a casa dos residentes.
1: Que bom.
0: Né? A gente já reformou duas, né? E estamos reformando outras. Né? Porque aqui é que nem a nossa casa. Com o passar do tempo precisa de manutenção.
1: Agora,
0: né?
1: Isso.
0: E o lar não para. Então, desde já, eu quero fazer um convite a toda a população. Venha conhecer o nosso trabalho de perto, tá? E venha através da assistência social tirar suas dúvidas, né, de como é o acolhimento, né, de como que é feita a triagem, de tudo que você tiver dúvida, né?
1: Sem dúvida.
0: Então, fica o meu convite, né? O lar está de porta aberta para toda a população, né? E desde já, eu estou aqui agradecendo a rádio por essa oportunidade, por poder ser a porta-voz aqui dessa instituição, né? E tenho certeza que eu posso contar com a sua ajuda, que você vai estar lá com nós esse final de semana.
1: Se Deus quiser, domingo dia 26 agora, domingo agora, o Porco no Rolete, a 10ª edição, e você vai ajudar R$70 por pessoa, e você tem criança aí de 7 até 8 anos, não paga para entrar, vai ficar lá dentro, vai comer também, e você vai comer junto com a sua esposa, com os amigos, façam umas mesas aí, entidades se reúnem, e vamos ajudar o Lar dos Velhinhos, que é mais bacana de tudo, e fazer uma doação que a gente está ouvindo sempre nas orações. Domingo, dia 26 de julho, a partir das 11 horas da manhã, das 11 às 13, vai entregar para quem não quiser comer lá, pode levar para casa, isso é bom também. E ainda tem os acompanhamentos, que é arroz, farofa, o virado, salada, para vocês lá comerem lá em loco. E podem tomar cervejinha, tem tudo lá, mas já bebidas são à parte. É a convite da Luciana Quirino, que está comigo mais uma vez, convidando o povo. E vai voltar ainda esse ano para falar da festa de São Vicente de Paulo, que é uma festa maravilhosa e que também ajuda a alavancar essa instituição que tem 31 idosos, dos quais nós temos de 60 até 100 anos de idade, merecendo de cuidado, merecendo de carinho e de atenção, e a cidade de Capivari deve se orgulhar de ter esta entidade lá dos velhinhos, São Vicente de Paulo de Capivari. Luciana, obrigado mais uma vez, esteja sempre convidada direto aqui da nossa rádio, e deixa aí mais uma vez o agradecimento que você queira fazer para quem está ajudando vocês aí a tocar para frente este evento e os próximos que virão, por favor.
0: Eu falo que eu chamo o Lar dos Velhinhos de uma família, né? Eu acho que ninguém faz nada sozinho nessa vida.
1: Sim.
0: A gente precisa um do outro. Então, nós somos um time, né? E se o time jogar bem, a coisa continua.
1: Sim.
0: Então, eu agradeço a Deus em primeiro lugar pelo meu trabalho. Eu agradeço a todos os colaboradores, né? Eu agradeço a diretoria por confiar no trabalho da instituição, porque a diretoria também é voluntária.
1: Sim.
0: Então, o meu agradecimento a todos que estão há tanto tempo com a gente, ajudando de alguma forma, né? Eu espero a cada um de vocês que esse final de semana faça o bem e esteja lá com a gente, né? Para que a gente possa continuar levando dignidade, né, a cada um que aqui encontra aqui, cada um que precisa, porque se a gente estiver fazendo para eles, a gente está fazendo para Deus.
1: Sem dúvida.
0: Então, nosso muito obrigada, que Deus abençoe, Chico, chegou a todos os ouvintes da rádio, a todos que estão aí junto com a gente nesse dia, e uma ótima semana, viu, Chico?
1: Obrigado, Luciana. E é só ligar na rádio que você vai ouvindo as nossas chamadas todos os dias. Aquela chamada que eu mandei para você aí, vocês podem usar à vontade, porque aqui está saindo hora em hora, ou uma hora e meia, cada espaço está saindo uma chamada aqui na rádio. Viu, querida? Vamos que vamos.
0: Então tá.
1: Tô tocando.
0: Então, tá bom. Chico, obrigada.
1: Valeu.
0: Deus abençoe.
1: Amém.
0: E espero todos, hein?
1: Vamos lá.
0: Lá no Clube dos Cavaleiros.
1: Domingo, a partir das 11 horas, já está começando o Ferva lá. Um abraço, Luciana. Pronto. Terminamos aí a entrevista com a Luciana Quirino, lá do Lar dos Velhinhos, que ela conduz lá e toca o barco para frente, mete os cotovelos e vai falando com todo mundo, vai convidando todo mundo. Agora a gente está esperando a resposta de vocês, viu? A resposta do público. Compre, compre, compre. Ah, mas eu não tenho tempo. Compre, vai buscar e traz em casa. Ajuda. Ah, mas eu não queria. Compra um, já ajuda. Compra dois, entendeu? Faz o almoço em casa, o porquinho no rolete assado. É coisa boa, coisa fina. Eles fazem lá com tanto amor e carinho. Aquele mesmo trabalho que você vê em festa, voluntariado, as pessoas, as donas de casa, que arregaçam as mangas e vão fazer um evento muitíssimo importante, que é o porco no rolete, viu? Obrigado, Luciana, valeu para todo mundo aí que acompanhou com a gente essa entrevista com a Luciana Quirino aqui na RFM 107,9.

0: bem, estamos de volta aqui. E eu queria agradecer a todos que acompanharam. Ontem eu tive um dia muito especial, viu? Ontem eu tive um dia muito gostoso. Pelo menos o meu almoço ontem foi inesquecível. Eu raramente vou fazer ou viver, né, um almoço como vivemos ontem, eu e minha esposa. Enfim, são coisas que a gente leva e a vida nos propicia. Eu tenho um respeito muito grande por uma pessoa que ontem aniversariou. Ela fez 100 anos. Quer dizer, a festa, né? Porque ela vai aniversariar amanhã. É, amanhã. E como o domingo é um dia que as pessoas podem se reunir, ontem nós tivemos uma missa, o padre César rezou a missa ontem e a gente celebrou os 100 anos da Dona Maria Mancini, Dona Maria Polese, como queiram. A Dona Maria, ela é um exemplo, eu disse ontem, até eu ia sair da festa sem falar nada, mas eu vi o microfone do cantor pertinho de mim ali, eu falei, eu vou falar alguma coisa aqui e deixar a minha fala, que é o meu instrumento de trabalho, falar, né, e deixar ali a minha impressão. A Dona Maria Mancini me agradou pelo fato, quando eu cheguei aqui em Rafar com a Rádio R, e a gente já tinha uma amizade anterior, né, que eu pesquei com o Juventino Polese, e quando o Juventino partiu, né, um pouco antes do Gildo, mas depois o Gildo também partiu, eu me envidei aí fazer uma pescaria ou outra com eles. E numa delas ela foi tão cheia de humor, né? Porque eu dormi no barco, né? E eu me lembro que o Juventino, o Gilson e tal, o Gildo, desculpe, a gente ria muito e quando se encontrava pela rua falava, ei, Gildo, gritava comigo e, enfim, coisas que sua vida oferece na simplicidade e no gesto da amizade. Mas aí eu fiquei sabendo que nós tínhamos a Dona Maria tomando conta do clube da terceira idade aqui de Rafar. E aí a Toninha, mais sei quem e tal, falei, vamos lá conversar. Eu quero a terceira idade, eu sou terceira idade, vou ser terceira idade, né? Como estou vivendo hoje meus 72 anos de idade e ativo, trabalhando e tal. E fui conhecer uma mulher que estava lá perto dos 80, mais, né? Mais de 80. Ela tinha 83, 84 anos e estava pegando ônibus, fazendo ginástica, correndo ali, era ministra da Eucaristia. Eu falei, meu Deus do céu, com 80 e tantos anos, essa mulher com essa atividade, que coisa, né? Assim como eu olho para Mira, eu olho para, né, mulheres de 80 e tantos anos que estão aí dando um show. Show de vida, de existência e tal. Eu acho tão bonito isso, né? Por isso que eu sempre aplaudo as mulheres que saem, que vão buscar um divertimento, dar uma mexida na cabeça, fazer uma atividade. Mas a Dona Maria tinha em especial uma coisa muito interessante, que é a doação. Ela queria se doar para fazer alguma coisa também para os outros. Ser presidente do clube. O que mais? Trabalhar na igreja, fazendo isso, fazendo aquilo. A Dona Maria não parava, falando que coisa maravilhosa. Talvez seja isso que faz com que ela tenha essa... E ainda cuidar de si, porque até hoje, porque ontem foi a festa da festa que vai ser amanhã, os 100 anos dela. Ela completa 100 anos amanhã. Amanhã eu vou falar com ela aqui, viu? Vou falar com a Dona Maria aqui na rádio. Eu vou conversar com ela. Nós vamos bater um papo aqui. Ela vai falar um pouco dela, vai falar um pouco da sua vida, do seu regramento físico. Ela faz hidroginástica. Ela vai na academia. Até por bem pouco tempo ela pegava ônibus. Subia, descia e tal, com 90 e tantos anos. Essa longevidade, ela tem algum tipo de explicação que amanhã talvez ela possa dar. A primeira é a bênção de Deus. E ontem ela falava de quatro anjos da guarda. não é? A Maria, Dona Maria, é um exemplo que deve ser dado, porque... alô, quem fala? Oi, não está vendo? Não, sou eu, Maria. Falei, ô, Dona Maria, tudo bem, como vai? E era ela, era Maria, Maria, Dona Maria Mancini, Dona Maria Polese. Eu estava só ouvindo, ela falou, eu estou convidando, eu vou contar para você, pá. É uma coisinha só da família que eu estou fazendo, mas eu queria que você fosse, será que você vai estar aí? Eu falei, vou. Incrivelmente, mas esse domingo eu vou. Acho que é porque tinha a final da Copa do Mundo, muito pouca coisa se realizou, só a final da Copa do Mundo. O Chico, então, ontem assistiu a Fórmula 1 e fui, né, fazer junto com a família ali, né, não tinha muita gente extra, mas ela convidou algumas pessoas para celebrar com ela. Na verdade, nem foi ela, né, foram os parentes que fizeram, e ela simplesmente... ao telefone celular, ela tem um celular. Hoje ela está dando entrevista lá em Capivari, na Rádio Cacique. Ela falou para mim, ela contou para mim isso aí. E eu quero trazê-la no dia do aniversário, né? Porque Dona Maria foi, junto com suas amigas, né? Ela era uma pessoa bem consensuosa, ela vinha e tal. Pode até ter gente que não gosta da Dona Maria, não sei quem são, mas eu gostaria até de encontrar para saber por quê. Mas ela tem um gesto angelical. E as vezes que nós pudemos trabalhar juntos, foi de uma gentileza, foi de uma, né, daquele carinho de mãe. Verdade, eu me senti acolhido como mãe, a Dona Maria. E eu fiquei imensamente feliz de conhecê-la, de poder trabalhar ao lado dela, de ver sua generosidade, mas também ao mesmo tempo a sua austeridade. É uma pessoa bastante, bastante firme nos seus propósitos, para si, enquanto físico, para aguentar, para superar, né? E como regramento de vida, ela acorda cedo, ela faz isso, ela faz aquilo, ela tem horário dela de almoço, ela não abre mão daquele descansinho, depois ela sai, ela vai fazer isso, ela faz... A Maria é uma pessoa que... até hoje deve ter uma agenda muito cheia. Uma agenda muito cheia do que fazer. E se não tiver, ela procura. E o que mais me interessou é saber que uma pessoa depois dos 80, que foi quando eu conheci, nessa minha análise de participação de pessoas, ela não entrega-se ao ócio, à cabeça vazia, ao ficar sentado num apartamento com a boca cheia de dentes esperando a morte chegar. Conhece aquela música? A Dona Maria é exatamente isso. Ela não vai ficar, como diria a música do Raul Seixas. Dona Maria, quando a gente souber, a luz apagou, o mundo parou e ela não está mais entre nós. É assim que a gente deve esperar esse negócio do futuro, do que vai acontecer lá na frente. Você que está me ouvindo agora na rádio, não se lamente, tente doer o joelho, o que eu vou fazer para parar de doer? Ah, vai ter que dar 3 voltas no quarteirão, eu vou dar. Vai ter que, eu vou fazer. Entendeu? Exercício físico, por menor que seja, ele tem um ganho enorme na nossa vida. Sair, caminhar na calçada, tomar sol, agora de manhã, das 8 até as 9, 9 e meia, 10 horas. O sol que ajuda na vitamina D. Uma caminhada, né? Uma atividade física, por menor que seja. Ah, mas eu varro a casa, eu lavo roupa, eu faço. É pouco, cobre mais, faça mais, vá dormir cansada. Entendeu? Vá dormir, que é daquela que você cai, pumba. Aí você está com essa atividade física, seu corpo em atividade, o seu metabolismo em funcionamento. Entendeu? Talvez seja isso que nos remeta a uma longevidade. Não parar. Continuar. Eu me lembro de uma pessoa assim, que é o avô do Rui Sanches. O avô do Rui Sanches, pai do Toninho Sanches, tinha uma bicicleta parada ali na frente da sapataria Sanches. E o pai dele, já velhinho, quando chegava 2 horas da tarde, ele já ia tomar café. E ele vinha de bicicleta. E eu me lembro que tinha uma presilha que ele colocava na calça para não enroscar ou passar na corrente, que ele passava graxa na corrente de uma bicicleta. Eu acho que é uma bicicleta Philips que o seu João tinha. Pai do Zé, pai do Toninho, pai do Paulo, na sapataria Sanches. Eu me lembro daquele homem indo e voltando com aquela bicicleta. Entendeu? Então, e eu sei que ele viveu muitos anos. E é importante que nós temos uma genética. E essa genética depende muito do que a gente come, né? Quando a gente prefere frutas, verduras e legumes. Entendeu? E a gente abole um pouco aquelas coisas, né? Não muito, mas você preferir um peito de frango, algumas coisas que não sejam os chamados embutidos, que é a mortadela, a salsicha, a linguiça, essas coisas todas que estão sendo feitas de uma maneira não tão artesanal como antigamente e que hoje estão cheias de produtos que sabidamente são nefastos e ruins para a saúde. E querendo falar um pouco mais sobre isso, né, antes de, porque amanhã que eu vou dar o parabéns para a Dona Maria, agradecê-la e dizer que foi uma festa linda, maravilhosa. O Padre Delbo estava aí, o Padre César conhecendo mais a fundo a sua atividade e outros padres que passaram por aqui. Nós contamos pelo menos 5, eu e o Padre Delbo. A gente fez uma conta, né, porque depois que o Delbo foi embora veio o Padre César, depois do Padre César veio o Padre Agostinho, o Padre Antônio, o Padre Pedro, e aí veio o Padre Vicente, até chegar no Padre. E ela estava por aí em tudo, até antes, né, com carona e tudo mais. Então, gente, eu vou contar um negócio para vocês, é emocionante mesmo, viu? Dona Maria, um beijo para a senhora. Ela não vai estar ouvindo agora, ela está em atividade já, mas se não tiver, está falado aqui para todos os familiares, sobrinhos, netos, parentes, os filhos. Ontem vi o Tito, Tito Calipeiro, o Nick estava lá, os outros também, o Polésio também, a turma inteira. Um abraço para vocês, muito obrigado pela acolhida, viu? E quero mandar um beijo especial lá para Irani Panhó, né, um casal que nos acompanhou, e a minha linda Lurdinha Bel estava comigo lá. Mandar um beijo para Lurdinha Bel, minha querida Lurdinha Bel, minha amiga de infância e do coração de sempre, viu, Maria? Lurdinha, um beijo para você, meu e da Célia, para vocês. Olha, e falando nisso, eu estou mudando, mas não muito de assunto. Tem uma foto no Jornal Semanário, vocês viram ou não? Viu? Grupo da terceira idade conquista o primeiro lugar num festival internacional, coreografia que garantiu o título da 60 a mais melhor idade de Rafar, Festival Internacional de Dança de Barra Bonita. Isso, Barra Bonita. E aí, eu tô vendo aqui o grupo da terceira idade com aquele sorrisão, tô vendo a Páscoa, tô vendo Edgar, Dona Toninha, olha só, minha prima Rose, quem mais? A professora Bia segurando um troféuzinho na mão, mas o troféu maior é esse sorriso no rosto dessa turma da terceira idade aí, né? Que não tem tempo ruim, viu? É, a turma da terceira idade vai para jogos, vai para Jori, para isso, para aquilo. Que espetáculo, né, gente? É aí, por aí. Vamos participar, vamos sair de casa, né? É, tem um amigo que fala, sai da toca, Tatu. Sai da toca. Vai atrás, viu, gente? Vamos correr, viu? Vamos. Eu acho tão importante que vocês sacudam esse esqueletão aí, viu? Vamos juntos? Vamos juntos, gente. Eu acho que é importante, tá? Então, toca o barco pra frente e vamos lá. Parabéns ao Clube da Terceira Idade, ao Grupo da Terceira Idade, o Grupo Sempre Jovem, está escrito Grupo da Terceira Idade, né? Mas é o Grupo Sempre Jovem, não é? Então, meu abraço especial ao grupo e que vocês continuem dando esses exemplos de levar o nome de Rafar para cá e para lá. Viu? É, mas como não? É isso que é mais importante. Sejam jovens para sempre. Grupo da Sempre Jovem. Quem tá aí pode contar para nós, falar, não tem problema, viu? É, é. Deixa eu ver onde foi lá. Foi lá em Barra Bonita, né? Foi Barra Bonita. Até domingo em Brotas. Foi dia 12, né? Isso. Então, eles subiram ao palco, dançaram, a professora Bia orientou todo mundo, né? E é considerado um dos mais importantes desse campeonato. E o pessoal mandou aqui, está no Jornal Semanário, toda a história, viu? É, eu não tinha recebido essa notícia, mas eu fiquei feliz. Eu, acho que foi um dia ou dois dias antes que a gente viu na... Dia 12, que dia foi, vamos ver. Dia 12 de julho, foi domingo, dia 12, né? Foi semana passada, exatamente. Foi domingo passado. E está no jornal de sábado agora, né? De sexta-feira. E a gente ficou muito feliz de ver isso aí. Parabéns, parabéns e parabéns a todos aqueles que atuaram e participaram desse trabalho, viu? Muito obrigado aí ao grupo por representar nossa querida cidade de Rafar. E parabéns a todos que participaram deste evento maravilhoso aí. Viva Rafar, viva o grupo Sempre Jovem da Terceira Idade, dando show por aí. Agora eu vou para Curitiba. Lá está o Padre Reginaldo Manzotti, Experiência de Deus. Bom dia, Padre Manzotti.
1: Pena tão significativa do preciosíssimo sangue de Jesus. Então, avise alguém pelo WhatsApp, avise alguém pelo Instagram, avise alguém de alguma forma para que possa fazer esta novena. E eu saúdo a todos a partir da Rádio Evangelizar, de onde tudo começa. As rádios irmãs, cujos nomes cito neste momento.
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1: Saúdo a você pela TV Evangelizar, sinal digital em todo o país, em várias cidades, canal aberto, pelo YouTube Padre Manzotti Oficial e pelos aplicativos da Associação Evangelizar é Preciso e todas as plataformas digitais. Mais uma vez, eu repito, nós estamos começando hoje uma novena que todos os anos tem sido motivo de muitas graças e muitos louvores, o preciosíssimo sangue de Jesus. E hoje eu quero saudar várias novas rádios que começam a transmitir o Experiência de Deus. Começo a saudar a Web Rádio Brazilian Times, de Massachusetts, Estados Unidos. O programa Experiência de Deus, minha saudação, Edirson Paiva Júnior, diretor-geral Itamar Urias Fernandes Alves, da Arquidiocese de Boston, Dom Richard, minha saudação, Web Rádio Brazilian Times, Massachusetts, Estados Unidos. Segunda emissora, Eldorado FM, 105.9, Santa Rita do Oeste, São Paulo, cidade de Santa Rita do Oeste, com Experiência de Deus, Diocese de Jales, Dom José Reginaldo, pároco Padre Donizete Aparecido, portanto, Eldorado FM, 105.9, Santa Rita do Oeste, São Paulo, terceira emissora, sacristão. Rádio Arena FM, 89.1, de Douradina, Paraná, cidade de Douradina, com o programa Experiência de Deus, presidente Sérgio Casagrande, Arquidiocese de Umuarama, Dom João Mamede, Padre Antônio Liberato Moraes. Mais de 30 municípios recebem a partir de hoje pela Rádio Arena FM 89.1, Douradina, Paraná. Mais uma emissora, quarta emissora, Rádio Tuneiras FM, 87.5, Tuneiras do Oeste, Paraná, cidade de Tueira do Oeste. Experiência de Deus, presidente Carlos Chagas, da Diocese de Umuarama, paróquia Nossa Senhora das Graças, Padre Alain, Rádio Tuneiras FM 87.5, Tuneiras do Oeste, Paraná, e a quinta emissora, Rádio Cultura FM 94.3, Guarapuava, com Experiência de Deus, Dom Hamilton Emanuel da Silva, Dom Hamilton, José São João Batista Paróquia, Padre João Maria Ferreira. Portanto, a abrangência é imensa em toda Guarapuava. Cultura FM 94.3, Guarapuava, Paraná. Cinco novas emissoras transmitindo Experiência de Deus. Em nome do Pai, do Filho e do Espírito Santo. Amém. Senhor Jesus, Senhor, hoje começamos pedindo pelo teu sangue redentor. Derramai uma gota do seu preciosíssimo sangue sobre as nossas causas mais necessitadas e urgentes. Nós te pedimos, Senhor, que este sangue redentor, razão, preço da nossa salvação, preço da nossa redenção, seja derramado sobre toda a humanidade, que gere paz, diálogo, perdão, justiça, solidariedade. Senhor Deus, pelo teu preciosíssimo sangue, nós já começamos agora colocando a nossa intenção. Você sabe quando é o primeiro dia? Eu sempre começo moroso, porque tenha claro o que quer pedir, lembrando ontem da segunda leitura, que devemos deixar o Espírito Santo suscitar em nós. Então vem Espírito Santo de Deus, repousa sobre nós. Vem Espírito Santo de Deus, para que nós possamos saber o que pedir, porque nós não sabemos o como rezar, o que rezar. Sim, Senhor, ao pé da tua cruz nós pedimos esse preciosíssimo sangue. Nós pedimos e clamamos por aqueles que estão desempregados. Se você está desempregado, comece essa novena hoje dizendo: Jesus, abra as portas de um emprego pelo seu preciosíssimo sangue. Senhor, nesta doença, nesta convalescença, esta pessoa que está acamada, que está definhando numa cama, tenha misericórdia, Senhor, misericórdia e bondade para com esta pessoa e para com a família, que possa descansar nos teus braços de misericórdia, na confiança do paraíso eterno. Senhor, pelas tuas santas chagas, derramai uma gota do seu preciosíssimo sangue sobre aqueles que estão fazendo neste momento hemodiálise, neste momento estão fazendo quimioterapia, neste momento estão fazendo radioterapia. Senhor Jesus, pela tua infinita misericórdia e bondade, nós clamamos e pedimos pela pessoa que passou um final de semana cheio de tribulações e começa essa segunda-feira desanimado, desanimada, sem forças. É por você que nós estamos rezando. E eu pergunto mais uma vez, e não é uma pergunta meramente retórica, ela tem o objetivo de ser: qual a intenção que você coloca hoje pelo preciosíssimo sangue de Jesus? E vai se comprometer de fazer os 9 dias, faça chuva, faça sol, chova canivete, você não vai quebrar esta novena. Jesus, o teu sangue cura, o teu sangue liberta, o teu sangue santifica. Jesus, o teu sangue cura, liberta, santifica. Eu vou para o intervalo, eu volto já, aproveite a oportunidade. Lembre a pessoa, a Experiência de Deus já começou. Nós voltamos já, volte comigo.

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1: Hora certa. 10:11.
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1: Hora certa.
2: 10:11.
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2: Do preciosíssimo sangue de Jesus. Eu falo isto para que você chame seus amigos e você não ouse quebrar esta novena, acreditando neste grande valor que é o sangue preciosíssimo de Jesus, que brota das suas santas chagas. Eu quero agradecer, antes de mais nada, a Guarapuava. Meu grande abraço a todos que estavam reunidos, e foram milhares de pessoas. Que experiência maravilhosa. Minha saudação ao queridíssimo Dom Hamilton Manuel da Silva, que presidiu a celebração, mas me recebeu com muito carinho, muito afeto, tanto a mim quanto toda a obra evangelizar é preciso. Concelebramos juntos, conversamos, partilhamos. Minha saudação ao clero presente, muitos amigos que revi depois de muito tempo. Parabéns a toda a organização do evento nos 60 anos da Diocese de Guarapuava. Foi transmitido pela TV Evangelizar, e se você quiser acompanhar, você tem no YouTube Padre Manzotti, 60 anos da Diocese de Guarapuava. Foi um evento muito marcante. Parabéns, Guarapuava, por essas bodas de 60 anos de história. E como dizia Dom Hamilton, mais 60, cheio de muitas graças e bênçãos do céu. Parabéns, Guarapuava! Antes de atender uma pessoa, também quero dizer, eu te louvarei, toca a corneta, senhor sacristão, toca a corneta e o sino. Força na corneta, sacristão! Quero agradecer a todos vocês. Nós chegamos a 7 milhões de seguidores nas mídias digitais. 7 milhões de histórias, sorrisos. Eu estou falando do YouTube, do Instagram. Instagram, Padre Manzotti. Agradeço a todos vocês. 7 milhões no Instagram. Histórias, sorrisos, lágrimas. E você sabe, eu uso as redes para evangelizar com conteúdo. Não são números, são pessoas atingidas com palavras de vida, de fé, amor, e que podem fazer um real encontro com Deus. E convido você, venha fazer parte nesse Instagram. Siga, curta, compartilhe. Instagram Padre Manzotti. Aproveito para dizer, inscreva-se também no YouTube Padre Manzotti Oficial. 7 milhões, Instagram Padre Manzotti. Se inscreva no Instagram, se inscreva no YouTube Padre Manzotti Oficial. Obrigado, Deus. Obrigado por... povo de Deus, obrigado a você que sempre nos acompanha. Filho de Deus, que a paz de Jesus esteja com você. Alô? Deus abençoe, filho de Deus. Você fala de onde?
3: Brasília, padre.
2: Filho de Deus de Brasília. Como é que você me acompanha aí?
3: Me acompanha pelo aplicativo, tá, e bom, também pelo YouTube.
2: Tá certo, pelo aplicativo YouTube, tem também a Rádio Nova Aliança. Fala, filho de Deus.
3: Isso. Padre, hoje eu tenho certeza que Deus quis falar comigo, né?
2: Pois não.
3: E o padre, minha mãe é muito devota de Jesus da Santa Chagas.
2: Certo.
3: E ela passou ela é muito, minha mãe é de Recife, eu sou de Recife também, mas estou em Brasília,
2: tá,
3: nesse momento, né? E, padre, estou vivendo um momento muito complicado na minha vida. Minha filha, ela tem 5 anos, né? Ela foi agredida pela mãe lá em Belém do Pará, né? E nesse relacionamento houve traições, houve outras situações mais complicadas, e as agressões da minha filha foram muito complexas, né? Em 2024...
2: Sim.
3: Eu tive que instalar câmera na minha casa, ela desconfiava disso, ela me traía com outros homens.
2: Misericórdia.
3: Fazia programas, né? Então foi meio difícil, ela queria levar minha filha para morar com outra pessoa, eu descobri, mas ela agredia minha filha. Então,
2: entendi.
3: Eu tive que entrar na justiça e ficar, e ter a guarda unilateral dela. O casamento foi desfeito, casamos na igreja na época, foi um momento muito difícil, e, padre, a minha vida tornou-se difícil, porque a minha filha tem alguns problemas psicológicos, está sendo acompanhada pelo psiquiatra, ela se corta, ela se machuca, ela tem um TOD, né, transtorno obsessivo diretor, ela muitas vezes, né, devido às agressões da mãe, está com ela, né, essa menina ela às vezes tem raiva de mim, pega minhas coisas, joga fora.
2: Entendi.
3: Padre, na minha vida financeira, eu tô num momento muito difícil, padre, desesperador, devendo às idiotas, passando momentos complicados, os gastos para com minha filha me obrigaram a fazer dívidas com isso, eu não consigo me ajustar financeiramente.
2: Sim.
3: Eu sempre tenho escutado, padre, tenho com muita fé, o senhor é um homem de Deus, o senhor é um homem de Deus, e minha mãe sempre falava isso para mim, né? E eu falo para o senhor que não está sendo fácil para nós aqui em Brasília, tendo muitos gastos, a minha vida financeira está totalmente cegada, esses caras ficam ligando para você. Sexta-feira eu passei um momento muito difícil, assim, eu estou convivendo com uma outra pessoa hoje, padre, que tem duas crianças, né?
2: Certo.
3: Que são meus enteados, elas não eram católicas, e eu estou trazendo para a igreja, elas vão, a tua esposa.
2: Sim.
3: Fez o curso de noivo, eu entrei com um processo de nulidade matrimonial lá em Belém. E pretendo, se Deus quiser, que as coisas aconteçam, porque eu possa casar com minha atual esposa. Ela tem cuidado da minha filha, ela tem sido uma verdadeira mãe para minha filha. E assim, padre, eu estou vivendo um momento difícil, padre.
2: Entendo.
3: Me perdoe a emoção, mas é que é tão difícil, padre.
2: Eu entendo. Eu
3: todos os dias eu tenho entrado com Jesus da Santa Chá, eu tenho escutado o senhor todos os dias. E cada palavra do senhor, cada exemplo de cada irmão que fala tantos depoimentos, aquilo bate no meu coração. E hoje, eu não pude trabalhar porque minha filha pegou minhas chaves, pegou meu documento, escondeu. Ela, muitas vezes, com 6 anos de idade, ela faz essas coisas e aí, às vezes ela diz para a psicóloga que faz isso para me machucar.
2: Entendi. Então, quantos anos ela tem? 5?
3: 5 anos.
2: 5 anos.
3: Eu queria pedir orações por ela, padre.
2: Claro.
3: Que, tem pessoas que dizem que ela está com alguma coisa, mas eu confio no poder de Jesus da Santa Chaga.
2: Claro.
3: Padre Reginaldo, o senhor é um enviado de Deus. Eu estou muito emocionado porque Deus quis falar comigo hoje.
2: Claro.
3: Deus, o senhor sabe que é difícil falar com o senhor. E na primeira vez que eu consegui
2: era
3: falar
2: seu
3: com
2: dia.
3: O senhor.
2: Era seu dia.
3: É o meu dia, padre. E eu vi o senhor falando no sangue misericordioso de Jesus. Eu preciso sair dessas dívidas, padre.
2: Com certeza. Filho, eu acolho, eu entendo o que você está vivendo. Levarei na missa do meio-dia. Eu vou rezar, eu rezo pelas almas do purgatório hoje. Mas eu queria rezar com você.
3: Sim.
2: Eu quero que você reze comigo. Mas antes de rezar, filho, se percebe que muitas coisas ruins aconteceram, sem dúvida. Mas agora a tempestade já está passando. Você já está no relacionamento estável, sua filha já está com você, ela vai melhorar. Acredite nisso, repita comigo, Senhor Jesus.
3: Senhor Jesus.
2: Pelas tuas santas chagas.
3: Pelas tuas santas chagas.
2: Dolorosas e gloriosas.
3: Dolorosas e gloriosas.
2: Ajude-me, Senhor.
3: Ajude-me, Senhor.

Quem está falando? Paulo Apóstolo. Tipos diferentes de dons espirituais, mas um só. É o mesmo Espírito que dá estes dons. Primeiro ponto. Existem vários dons que nós chamamos dons espirituais, ou, importante saber, dons carismáticos. Ano que vem a RCC completa a Renovação Carismática Católica 60 anos. Estarei celebrando juntos. Paulo continua, versículo 5. Existem maneiras diferentes para servir. Então o primeiro ponto foi: os dons estão unidos no Espírito, um só Espírito. Segundo ponto, para servir. Então os dons carismáticos são dados para servir. Mas o Senhor que servimos é o mesmo. Ninguém segue a Pedro, Paulo, Apolo, ninguém segue a igreja, ninguém segue padre, ninguém serve a padre. Nós servimos a Jesus Cristo. Então, comunhão, serviço. Versículo 6. Há diferentes habilidades para realizar o trabalho, mas o mesmo Deus quem dá a cada um a habilidade de fazê-lo. Ponto. Versículo 7. Atenção, povo de Deus. Os dons são dados, versículo 7, para o bem de todos. Comunhão, serviço, para o bem de todos. Três pontinhos importantes. Escute essa catequese bíblica. Para o bem de todos, Deus dá a cada um uma prova da presença do Espírito Santo. Então os dons espirituais, os dons carismáticos, são uma prova da presença do Espírito Santo. Agora começa. Primeiro, versículo 8. Para uma pessoa, o Espírito dá a mensagem da sabedoria. Anote ali no seu caderno, no seu diário espiritual. Marque na tua Bíblia. Primeiro dom, a mensagem da sabedoria. Para outro, a mensagem, o Espírito Santo, a mensagem do conhecimento. Paro por aqui. Volto um pouquinho. E é importante, os dons provêm do mesmo Espírito, são dados em comunhão, para servir, são dados para o bem de todos e não usufruto próprio, e são uma manifestação do Espírito Santo. Um dos dons carismáticos, o primeiro citado por São Paulo, o dom da mensagem da sabedoria. E o segundo, a mensagem do conhecimento. Do conhecimento. Compreendamos. O dom da ciência, outros dons da revelação. Conhecimento. A palavra de ciência, percebida com certeza no interior que chega à mente. Geralmente, após os dons em línguas, a mente está aberta e livre para receber a comunhão do Senhor. Por vezes, a mente, uma palavra somente, ou um quadro, uma cena, o Senhor mostra que está curando, realizando, transformando. O carisma da palavra ciência é uma revelação sobrenatural de algo que Deus conhece. Deus manifesta fatos, acontecimentos, problemas, feridas e qualquer outra matéria que não é o conhecimento.

conhecimento humano, o dom da ciência, é diagnóstico de Deus. Atenção, o dom da ciência é diagnóstico de Deus, que faz com entender como Deus entende. A ciência é uma aptidão natural da pessoa. A infusão do dom da ciência é um dom crismal. Mas aqui Paulo...

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3: A ciência, o dom carismático da sabedoria, falo agora. A palavra sabedoria é dom de revelação, é ação de Deus. O dom da sabedoria, a pessoa sente o Senhor guiando a fazer alguma coisa, a dizer algo a determinado momento. Portanto, a palavra de sabedoria é uma palavra, uma frase, uma atitude, uma ação, um fim que as pessoas percebam a verdade que não conheciam. O dom carismático da sabedoria inspira o homem como agir, falar, se comportar nas situações concretas da vida. Tem que se distinguir. A sabedoria humana é esforço do conhecimento humano e da ciência. A sabedoria diabólica é o ciúme amargo, o gosto de contendas, da vanglória. A sabedoria divina, ela é dom crismal, dom do sacramento da crisma, dom do Espírito Santo. Uma palavra de sabedoria como dom carismático é gratuito de Deus para orientar situações concretas. Ela não depende dos méritos pessoais, nem é fruto da dedução racional ou científica. É graça de Deus, e eu conheço pessoas

0: que têm o dom carismático da sabedoria, que falam. É o socorro de Deus no momento de crise. É apropriada para testemunhar a sabedoria ligada à ciência. Ela vem como aconselhamento, uma resposta aos problemas. São Tiago chega a dizer: se alguém de vós precisa de sabedoria, peça a Deus com simplicidade, peça com fé, sem nenhuma vacilação. Salomão, ele tinha o dom da sabedoria. O dom carismático da sabedoria é precioso ao Espírito Santo, está ao alcance de todos. Basta pedir, viver e levar aos irmãos. Nós precisamos muito deste dom carismático da sabedoria, capaz de levar a dignidade do homem a Deus. Lembremos, para fechar, os dons carismáticos que vamos ver durante toda a semana. Hoje falei dois: vem do Espírito Santo e para todos o mesmo Espírito, está para servir, para edificar o reino. Esta foi a leitura orante de hoje. Diferente, né? Mas é importante, eu acredito muito na catequese. Francisca, que a paz de Jesus esteja com você.
1: Amém, Padre, sua bênção.
0: Deus abençoe, Francisca. De onde você fala, querida?
1: Em Araçatuba, São Paulo.
0: Meu abraço, Araçatuba, São Paulo. Como você me acompanha?
1: Pela TV e pelo YouTube.
0: Meu abraço, a TV, ali nós temos TV Evangelizar, canal aberto, 21.1. E pelo YouTube, diga lá, querida.
1: Padre, eu gostaria de falar um testemunho e pedir uma bênção.
0: Então vamos começar pelo testemunho.
1: Em 2024, eu fiz a oração, fiz a novena Nossa Senhora do Carmo pro Senhor. Pedindo pela minha aposentadoria, né? Que eu tentava 4 anos e eu não conseguia.
0: Certo.
1: Eu tô nervosa, eu quero me... Tinha tanta vontade de falar com o senhor.
0: Fica calma, filha, nós estamos em paz. É uma alegria. Estamos em família.
1: E aí eu rezei com o senhor na novena, fez 2 anos agora, dia 16.
0: Tá.
1: No dia dela, padre, dia 16, terminou a novena, o advogado me ligou. Eu recebi meu primeiro parcelo.
0: Nossa, no dia de Nossa Senhora do Carmo.
1: Do Carmo, que fez 2 anos agora, dia 16.
0: Isto. Então, graça recebida.
1: Graça recebida é graça testemunhada.
0: Toca o sino, sacristão. Isso mesmo, Francisca. Diga lá.
1: Que felicidade falar com o Senhor.
0: É, para mim também uma grande alegria. E você?
1: Eu sou associada com muito amor, associada fiel.
0: Opa!
1: Eu fiz uma participação no Livro Ouro também com muito amor. Pedi muito a São José me dar graça e eu consegui.
0: Que bom, filho. Muito então, obrigado.
1: Eu estou muito feliz com essa associada.
0: Amém.
1: A TV Evangelizar, eu acompanho a TV já 24 horas na minha casa. Estou até nervosa, padre.
0: Oh, que bênção, filho.
1: Tanta felicidade. E eu queria pedir ao Senhor também uma oração pelo meu irmão, José.
0: José.
1: Ele está acamado, ele está de moto, tem 6 anos já de agora em outubro. Padre, ele só acordou 20%. Ele está rejeitando até hoje uma cama.
0: Nossa, o que aconteceu com ele?
1: Um acidente de moto. Agora, dia 16, ele fez 49 anos.
0: Meu Jesus, vamos rezar por ele, José.
1: Rezar por ele, José Manuel. E pedir pela minha família, né, que minha família é grande. Eu tenho 5 filhos, 6 netos. Hoje meu neto está fazendo 16 anos, Luiz Guilherme, pedi uma bênção especial para ele.
0: Como é que é o nome dele, 16 anos?
1: Luiz Guilherme. Xalita.
0: Leve os parabéns a ele por mim.
1: Tá bom. Ele é um menino lindo, abençoado. Meus 6 netos abençoados.
0: Tá bom, querida. Um prazer ter falado com você.
1: Nossa,
0: obrigado.
1: Prazer todo meu. Ô, padre, eu gostaria de pedir uma coisa do senhor, se não fosse pedir muito.
0: Diga.
1: Eu pedi um texto desse que o senhor reza.
0: Tá bom, filha.
1: Agora, vou fazer 48 anos de casado esse ano. Eu queria comemorar com o texto que o senhor vai rezar.
0: Tá bom, então fica na linha.
1: Eu rezo todo dia o texto que o senhor 3 horas. Eu e meu netinho.
0: Tá.
1: Grande de 3 anos que eu rezo com o Vitor Hugo todo dia 3 horas com o senhor.
0: Tá bom, 3 da tarde, né? E Francisca.
1: Dá pra contar a bênção fica... sobre a saúde do meu neto, eu alcancei. Jesus das Santas Chagas.
0: Pode
1: é muita bênção. Não dá pra contar até muito.
0: Tá bom. Então, parabéns pelo casamento. pelos seus 49 anos. E digo mais, gostaria muito, Francisca, que você ficasse na linha, porque as pessoas, ela precisa pegar seu endereço para eu mandar o terço para você, tá bom, querida? E obrigado por ser associada há tantos anos. Eu falei com a Francisca de Araçatuba, fique na linha, puxe lá para mandar para ela. Ela acompanha pela TV Evangelizar, canal 21.1, Araçatuba, Dom Sérgio, Diocese de Araçatuba. Querido povo de Deus, você sabe que a obra Evangelizar tem por sede o Santuário de Nossa Senhora de Guadalupe, a casa da mãe. Por isso, sinto a necessidade de fazermos juntos uma ação. Climatização, restauro, pinturas internas e externas. Eu cheguei aqui há muitos anos, foi pintado, mas agora requer climatização, porque com as luzes é muito quente. Por isso nós estamos na primeira etapa, a climatização do santuário. Nós não vamos colocar ar-condicionado, é climatização. Por isso é uma construção de mais de 60 anos. 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Esta é a partir de 500. Você faz pelo Pix ou pelo QR Code que está na tela. Ou pelo CNPJ. O Pix é o CNPJ da paróquia. 76-648-500/004355. Ou na secretaria ou na recepção da associação. 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Na primeira etapa, ajude a pintar a Casa da Mãe de Guadalupe. Eu conto com a sua ajuda. Eu vou para o intervalo e volto já.

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1: 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Hora certa. 10:50.
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Meus amados e minhas amadas, bom dia! A partir de agora você ouve, pelas ondas da Rádio RFM, aqui da cidade de Rafar, São Paulo, o programa Humanidade Nova, Deus mais perto de você. E hoje é segunda-feira, dia 20 de julho de 2026. Senhor, sede propício a vossos fiéis e benigno, multiplicai neles os dons da vossa graça, para que fervorosos na fé, esperança e caridade, perseverem sempre vigilantes na observância dos vossos mandamentos. Por nosso Senhor Jesus Cristo, vosso Filho, que é Deus e convosco vive e reina na unidade do Espírito Santo por todos os séculos dos séculos. Amém. Bom dia, Alfredo. Bom dia, José Aparecido. Motoristas da MM Souza.

0: Bom dia, Natan. Bom dia, Júlia. Bom dia, Chico Rebete. Bom dia, Davilson do Cinema. Bom dia, Jorge Stanislau. Bom dia, Marli Machado. Bom dia, Maria do Socorro. Bom dia, Marco Antônio Brigatti. Bom dia, Fernando Cardoso. Bom dia, Sandro. Bom dia, Cíntia. Bom dia, Márcio Diório. Eles que com o Gabriel e o Léo apresentam o programa do sábado. Bom dia, Mazola. Bom dia, Bernadette, proprietária da Livraria Sagrado Coração de Jesus e colaboradora do programa Humanidade Nova. Bom dia, Júnior Pacheco, proprietário da Plasticap e colaborador do programa Humanidade Nova. Deus abençoe sempre você, Júnior Pacheco. Deus abençoe todos os seus familiares e que Deus abençoe todos os funcionários da Plasticap. Bom dia, Jonas Barbosa. E um abraço carinhoso aí a todos do Conselho Tutelar de Rafar. Bom dia, Gabriel Ortolani Cesário. Bom dia, Leila Mar. Bom dia, Viviane Garcia. Bom dia, Lerci Luiz da Silva. Bom dia, Eliana do Meneghetti. E agora, eu deixei ela por último, porque ela está aqui mais uma vez para apresentar comigo o programa Humanidade Nova de hoje. Bom dia, professora Lucy Waldman.
1: Bom dia, Getúlio. A quem eu cumprimento a toda a equipe do programa Humanidade Nova, Deus, mais perto de você. Bom dia, Chico. Bom dia, Natan. A quem eu cumprimento a toda a equipe da Rádio R, que tão bem nos recebe de segunda a sábado, nesse horário das 11 ao meio-dia, e um cafezinho especial que já está sobre a nossa mesa, de segunda a sexta-feira. Muito obrigada, Natan e Chico. E bom dia, queridos ouvintes. Como é bom saber que vocês estão do outro lado da rádio. Tão importante saber que estão nos ouvindo e como é gostoso encontrar com pessoas que falam, minha mãe ouve seu programa, como a mãe do Sidney. E ela tem 90 anos, viu? E ouve a gente diariamente e adora o programa. E é muito gostoso. Olha, eu vou pular a regra hoje e vou falar de Padre Cícero Romão Batista. Vocês sabem quem é Padre Cícero, não sabem? Ele é um sacerdote católico brasileiro e na devoção popular é conhecido como Padre Cícero ou Padim Padre Cício. E ele nasceu no dia 24 de março de 1844 no Ceará, em Crato, Ceará, e faleceu no dia 20 de julho de 1934 em Juazeiro do Norte, ou seja, no dia de hoje, aos 90 anos, lá no Ceará. Sua vida é de Ceará. E ele é muito importante porque muitas bênçãos foram conhecidas por ele. Ele fez muitos milagres. E ele, a devoção popular dele, o povo de Ceará adora o Padre Cícero. Então eu vou contar algumas coisinhas dele, pouca coisa, só para vocês. Muitas a gente já conhece, mas só para refrescar a nossa cabeça. Ele obteve grande prestígio e influência sobre a vida social, política e religiosa no Ceará, bem como no Nordeste. Ele é da Diocese de Crato. Ele foi ordenado em 30 de novembro de 1870. E ele foi até prefeito também. E ele está sepultado na Igreja de Nossa Senhora do Perpétuo Socorro, em Juazeiro do Norte. Em março de 2001, ele foi escolhido como cearense do século, em votação promovida pela TV Verdes Mares. E em julho de 2012, foi eleito um dos 100 maiores brasileiros de todos os tempos pelo concurso realizado no SBT com a BBC. E foi declarado Servo de Deus em junho de 2022 pela Santa Sé, quando foi autorizada a abertura do processo de beatificação. Em 10 de outubro de 2023, seu nome foi inscrito no livro de Heróis e Heroínas da Pátria. Então, espera um pouquinho só. Tem um monte de coisas escritas por ele que estão no material chamado Discatério para as Causas dos Santos, em Roma. E ele recebe o título de Venerável. A canonização foi 6 de julho de 1973 e canonizado pela Igreja Apostólica Brasileira, que não tem comunhão com a Igreja Católica Romana. E o primeiro milagre dele foi ele dar uma hóstia, uma comunhão para uma freira, e a hóstia transformou-se em sangue. E aconteceu isso em várias coisas, várias vezes que ele fez isso. Só que o povo não acreditava nisso. Aliás, o povo acreditava, mas o Vaticano não acreditava, dizendo que não era verdadeiro. Então, por isso que a Igreja Católica Brasileira o canonizou. Então, gente, veja, todos que pedem para ele graça conseguem, que é um santo brasileiro. Talvez, entre aspas, né, porque ele é venerado, mas é uma pessoa muito influente no Ceará. Não é verdade, Getúlio?
0: Sim.
1: Então a gente tem que respeitar, porque ele é uma pessoa muito venerada. A igreja, ele tem uma imagem imensa. Me parece que a imagem de Padre Cícero é um pouco menor que do Cristo Redentor do Rio de Janeiro. Eu estava lendo essa curiosidade do dia, vamos dizer assim, e eu acho que a gente precisa conhecer mais. Se vocês querem conhecer a vida dele, no Wikipédia vocês encontram toda a história dele. E hoje o importante é a Romaria, que é feita no dia de hoje para celebrar o falecimento dele. Então as pessoas vão até Juazeiro do Norte, pode ser que até, e fazem procissões de promessa e visitam seu túmulo e o horto onde ele está, como fala, enterrado. Ele está enterrado na Basílica de Nossa Senhora e as pessoas vão até lá. Então, procurem no Google, procurem para vocês conhecer melhor. Eu achei que era mais interessante hoje falar dele do que um bispo lá de Ravenna, de tantos anos atrás, que a gente nem vai lembrar. Concorda, Getúlio?
0: Sim.
1: Né? Então, é isso que eu queria falar. Padre Cícero, rogai por nós.
0: Padre Cícero, rogai por nós. Eu vejo as pessoas às vezes falando, e esse final de semana aconteceu mais uma vez, né? A pessoa fica discutindo qual que é a melhor religião, né? Tem tantas religiões, seitas no nosso país, né? Então, a grande pergunta que fica é, qual é a melhor religião? Eu acho que o padre Antônio Maria, dessa canção dele, ele responde muito bem para nós sobre isso. Quando você quer saber qual é a melhor religião, como a Lucy falou, você vai lá no YouTube e você coloca essa canção do padre Antônio Maria, que se chama A Melhor Religião. E vocês vão ver agora no programa Humanidade Nova qual é a melhor religião. Você quer falar alguma coisa?
1: Achei aqui. A estátua dele tem 30 metros. É grande, hein?
0: É enorme. Puxa,
1: é vida, grande.
0: 30 metros de altura. É muito grande, realmente. Então vamos ver o que, que o padre Antônio Maria fala. Qual é a melhor religião? 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

0: concordar plenamente com o padre Antônio Maria. Qualquer religião que seja, A, B ou C, se não amar a Deus acima de todas as coisas e ao próximo como a si mesmo, não é uma boa religião.
1: Não.
0: A boa religião, ela ama a Deus acima de todas as coisas e ao próximo como nós mesmos. Se não fizermos isso, meus amigos, estamos fora do Evangelho de Jesus. Agora, Luci, nós vamos para a primeira leitura.
1: E a nossa primeira leitura é da profecia de Miqueias, capítulo 6, versículo de 1 a 4 e 6 a 8. Ouvi o que diz o Senhor: levanta-te, convoca um julgamento perante os montes e faze que as colinas ouçam tua voz. Ouvi, montes, as razões do Senhor em juízo. Escutai-o, fundamentos da terra. A pendência do Senhor é com seu povo. Ele disputa em juízo contra Israel. Povo meu, que é que te fiz? Em que eu fui penoso? Responde-me. Eu te retirei da terra do Egito e te libertei da casa de servidão, e pus à tua frente Moisés, Arão e Maria. Que oferta farei ao Senhor digna dele ao ajoelhar-me diante do Deus Altíssimo? Acaso oferecerei holocaustos e novilhos de um ano? Acaso agradam ao Senhor carneiros aos milhares e torrentes de óleo? Porventura ofertaria eu o meu primogênito por um crime meu? O fruto do meu sangue pelos pecados da minha vida? Foi-te revelado, ó homem, o que é o bem e o que o Senhor exige de ti? Principalmente praticar a justiça e amar a misericórdia e caminhar solícito com Deus. Palavra do Senhor.
0: Graças a Deus. Vamos fazer então agora uma reflexão a respeito desta primeira leitura que a professora Luci Waldman acaba de fazer. Este oráculo de Miqueias é um significativo exemplo do gênero literário chamado requisitório judicial, muito usado quando se pretendia fazer justiça. Invocavam-se as divindades como principais testemunhas e também a própria natureza. Javé, em litígio com seu povo, não pode arrolar como testemunhas outros deuses, mas arrola toda a criação. A acusação de Javé contra Israel tem o tom de uma lamentação cheia de ternura. Israel é o povo de Deus escolhido e constituído como tal, guiado para a liberdade, ligado a Deus por uma aliança eterna. E tudo apenas porque Deus o ama. Mas Israel tornou-se um povo infiel, e é disso que Deus o acusa, recordando-lhe as origens de tudo que fez por ele. Deus espera que o seu povo tome consciência da própria identidade e a manifeste com uma vida coerente. Israel reconhece o seu pecado e dispõe-se a fazer tudo o que estiver ao seu alcance para aplacar a indignação divina. Numerosos sacrifícios, cruentos de animais valiosos, abundantes sacrifícios incruentos e até imolação de primogênitos, usada entre os cananeus, mas que a lei lhes proibia. O profeta intervém para reafirmar a vontade de Deus, tantas vezes manifestada pelos profetas. Miqueias sintetiza em três pontos as exigências da vontade divina: justiça social, amor, submissão, obediência e dócil a Deus, vivendo permanentemente na sua companhia. Orgulho e arrogância afastam de Deus e separam do próximo. O amor e a humanidade restaram a comunhão com Deus e com os irmãos. Percebam então essa canção que nós ouvimos do padre Antônio Maria agora, como ela tem muito sentido, né? Eles queriam agradar a Deus e faziam muitas coisas, sacrificavam animais, fizeram coisas horríveis para agradar a Deus, porque Deus estava descontente com eles. Mas o que Deus quer exatamente afastar o orgulho e a arrogância, essas coisas que nos afastam de Deus e separam do próximo. Então, o que Deus quer? O amor e a humanidade restaram a comunhão com Deus e com os irmãos. Você está vendo aqui? O amor, então, é o amor, primeiro lugar, para Deus e depois com os irmãos. Essa é a vontade de Deus para cada um de nós. Consequentemente, a melhor religião, o amor.

0: inteligente, vamos dizer assim, falando bem no nosso paladar, na nossa conversa diária, um monte de gente. Dia 20 de julho de 2026, quantos conhecidos que nós temos. A Gislene de Carla Israel, o Sérgio Piazza, João Paulo Bossolan, Silvana Conceição Toledo, Daniel Lucas Sampaio Domingues, Bruno Henrique Petti, Bianca Bosco, Guida e Dirce do Coral, olha, a nossa maestrina e a Dirce Forte, que é lá do Coral, Forte fazendo outro, a Dirce, e a nossa querida professora Lourdes Coelho da Silva, que era professora de matemática de tantos amigos. Então vejam quanta gente que nós conhecemos tão bem fazendo aniversário hoje.
1: Irmã da Carminha.
0: Irmã da Carminha.
1: Professora que lecionou.
0: Exatamente. Que Deus abençoe vocês, que vocês sejam felizes e que o Espírito Santo os ilumine grandemente. Parabéns. E depois o Getúlio continua. E de casamento temos também um casal, a Luciana Falciroli e Luiz Antônio Albiero. Parabéns a vocês e a família que constituíram. Que Deus os abençoe grandemente. Parabéns.
1: Luiz Albiero, né, grande amigo meu, e a Luciana, então eu falava que era dupla.

sintam-se todos abraçados pela equipe do programa Humanidade Nova e pela equipe da Rádio RFM. Olha, parabéns, felicidades a todos vocês e que Deus abençoe todos os seus familiares. Daqui a pouquinho eu volto com Gente que ouve a gente.

0: Eu quero mandar um abraço para todos os nossos ouvintes. Gente, eu queria falar, passar novamente o nosso WhatsApp aqui da rádio. 99, anotem quem não sabe, hein? 99799-5800. Por quê? Porque ontem encontrei com um ex-aluno Sidney e ele falou que a mãe dele nos ouve diariamente e adora o nosso programa. De segunda a sábado ela está nos ouvindo. Ela deve ouvir Padrão Zotti também, mas que delícia! É a mãe do Sidney. Sidney, que foi um aluno muito querido, tá fazendo direito. É uma maravilha o Sidney. E a mãe dele, eu não lembro se é dona Ilka ou dona Ida. Falei, na hora, ele falou e eu não prestei atenção. A senhora que está me ouvindo, ela tem 90 anos. Marque, fale para ele mandar aqui na rádio, que amanhã eu coloco o seu nome no meu caderno. Por favor. E aí eu começo, depois dela, olha, muito obrigada. Imagina uma senhorinha de 90 anos, gosta de ouvir a gente, Getúlio.
1: Maravilha.
0: Olha que delícia.
1: A gente fica muito feliz.
0: Também acho. Então, Maria José Frazão do Amaral, do Rio de Janeiro, que mora em Capivari. Neuza Maria da Silva. Irineu Bordini Família. Cleusa Casares Pinto Armelim. Silvana Pereira. Ângela Barbosa. Roselaine Qualhato, esposa do professor Edgar Andrade. Maria Elisa, do bairro Estação de Capivari. Jorge Ferreira da Costa, do Santa Rosa. A equipe do sábado, Leandro, Janaína, Cíntia, do programa Humanidade de Sábado. Roseli Braga, Capivari, Sandra e seu esposo, seu Luiz Fernando de Mombuca. Vanderlei Ferraz, Davi Gelo, Cristiano, Luiz Carlos Bolinha, Flávio Previato, Elias, Nelson Galo, Dito, da Italianada, Landinho, Peninha, professor Celso, Murilo, Márcia, Toni, Cuco, Stanislau, Vitória Valarini, Pascoal da Popular, Xandrão, Luísa e Maria, irmãs da Cláudia Toledo, do Engenho Velho, Dulcineia Perecim e família do Jardim Branil, Maria Elisa Puglia, Marileide Campagnoli Moretti, Edmir e Adu Daroz e Carolina Pereira. A vocês, muito obrigada pela audiência. Como é bom saber que estão do outro lado da rádio, simplesmente nos ouvindo. Muito obrigada. E é um prazer imenso tê-los conosco. Obrigada.
1: Obrigado mesmo para todos vocês. A gente considera muito os nossos ouvintes aqui no programa Humanidade Nova. Temos um amor muito grande por todos vocês, indistintamente, vocês que ouvem o nosso programa. E eu gosto tanto de vocês que eu quero oferecer a próxima canção para os aniversariantes da nossa lista, para os aniversariantes que não estão na nossa lista, mas que hoje completam mais um ano de vida, mais um ano de feliz união. Para os ouvintes que a professora Lucy Waldman falou os nomes aí agora, mas não apenas eles.

Você que está ouvindo o programa Humanidade Nova neste instante, eu quero oferecer essa canção maravilhosa para todos vocês. O Homem das Mãos Perfuradas.

0: Salmo responsorial. O nosso salmo de hoje é o 49 ou 50 em algumas Bíblias. E a nossa resposta: a todo homem que procede retamente, eu mostrarei a salvação que vem de Deus.
1: A todo homem que procede retamente,

prova que o Clément Ader tinha sido. Os Wrights, então, ao redor do mundo, pelo menos 14 nomes são citados como os inventores do avião. E o nosso Santos Dumont, né, a Federação de Aeronáutica Internacional, no entanto, consideram que foram os irmãos Wright os primeiros a realizar o voo, né, num aparelho mais pesado que o ar, mas Clément, já a própria França, não. Mas, por outro lado, o 14 bis de Santos Dumont teve uma decolagem autopropulsada, reconhecida oficialmente pelo público e jornalistas, tendo sido a primeira atividade esportiva da aviação a ser homologada pela Federação Internacional de Aviação. Portanto, o nosso brasileiro danado Santos Dumont, né? Mas olha, ele tem atribuído a ele muita coisa. Sabe o relógio de pulso que você deve estar no braço aí? Santos Dumont. Não, ele tem, assim, coisas impressionantes, né? Gente, atribuído ao Santos Dumont, ele traz para nós um orgulho danado, né? E ele era alpinista, e gostava de automóveis, de balões, né? E de dirigíveis, e muitas outras coisas, né? O Santos Dumont tem a ele, além do relógio de pulso, tem outras coisas que a gente precisa, se você pesquisar, né? E falar, hoje nós temos a inteligência artificial, né? Que você, ao conversar com ela ou ao pedir para ela, né, ela vai buscar informações importantes. Santos Dumont inventou quantas coisas, né? E atribuído a ele. Quantas coisas Santos Dumont pode ter inventado ou atribui-se a ele as coisas, né? Os primeiros dirigíveis, o chuveiro de água quente que você tem em casa, Santos Dumont. O relógio de pulso, Santos Dumont. E ele tem outras coisas também de menor divulgação, mas atribui-se a ele também, né? Dirigíveis com motor a gasolina, o chuveiro de água quente, então, né? O Demoiselle, o primeiro ultraleve do mundo, pequeno monoplano. O hangar, né, com os seus dirigíveis, são coisas assim que Santos Dumont era, a vida dele era pensar mas o chuveiro de água quente, graças a Deus, ele inventou e a gente tem hoje, né, essa ideia. Em sua casa em Petrópolis, conhecida como a Casa Encantada, ele projetou um primeiro sistema pioneiro de chuveiro aquecido a álcool com compartimentos para água quente e fria. Esse danadinho aí de Minas Gerais, Santos Dumont, viu? Tem coisas mais que a gente tem que ir a fundo. A gente vai acabar falando de Santos Dumont, que fazia aniversário hoje, dia 20 de julho. Santos Dumont fazia aniversário. E a gente vai guardando a memória dele, Alberto Santos Dumont. Ele morreu em 32 e nasceu em 1873, dia 20 de julho. Beleza? Então tá bom. Minha gente, muito obrigado pela sua audiência. Falamos aqui um pouco sobre o dia, né? Sobre os aniversariantes ilustres do dia e tudo mais. Mas eu queria deixar aqui o meu boa tarde para você. O meu abraço a todos da terceira idade pelo resultado, tão estampados aí com tanta alegria nos lábios, né? Um sorriso de felicidade representando a nossa cidade.

E pelo prêmio em primeiro lugar no festival de dança que foi lá em Barra Bonita. Mandar um abraço especial para Dona Maria, que quarta-feira eu acho que nós vamos fazer essa entrevista, viu? É, quarta-feira a Dona Maria Mancini vai fazer 100 anos, minha querida Maria Mancini. 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Esse trabalho é super importante. E a todos os espanhóis, como eu, neto de um espanhol de Sevilha, hoje estou feliz também. Não torci largamente para o campeonato, para o futebol da Espanha, mas sabia que a Espanha tinha uma superioridade organizacional melhor do que a Argentina. A Argentina tinha mais raça, tinha mais gana, que não apareceu ontem em campo, né? Nessa raça, essa vontade de vencer. Para alguém que está disputando um título mundial, a Argentina foi muito apática e a França foi extremamente organizada. Existem números que foram dados depois sobre posse de bola, passes certivos, né? Passes que iam realmente, os números falam por si. Se alguém quiser saber, mas o que aconteceu com a Argentina? Olha, não sei. Foi uma máquina de jogar bola. Todo o tempo, a Espanha dominou a partida. E eles estão aí, né? Com um sistema de jogo que o Brasil não teve, que o Brasil não tem, e o Brasil desorganizado, futebolisticamente falando. Nós temos gente tomando conta do futebol brasileiro que não tem absolutamente nada a ver com isso. Nós não temos ex-dirigentes de clubes, ou dirigentes, ou pessoas que entendam ou estejam no futebol. Quando o Ronaldo Fenômeno tentou entrar lá, muita gente o expulsou de lá. E nós temos, por exemplo, o filho do Gilmar Mendes, ministro do STF. Então o futebol brasileiro precisa de uma reestruturação. Ele precisa começar a trabalhar lá em cima. Contratar um técnico de última hora, os jogadores que poderiam, não poderiam. Jogador que está ganhando, que ganha um jogador quando sai daqui, eles não vão dividir uma bola, eles não vão entrar de carrinho ali, não vão. Você não vê uma seleção aguerrida, aquela que, sabe, que a gente pode dizer, estão dando sangue, ou estão organizadamente, né? Não. E eles praticamente mal se conhecem. Alguns jogam assim esporadicamente, uma vez jogaram lá e tal. Ou seja, a seleção brasileira foi um catado, tá? Um punhado de gente que foi lá, bonitinha, famosa, e que chegou no campo e fez o fiasco que fez. Enquanto o time organizado, né? O Luiz de la Fuente e esse pessoal que trabalhou com a Espanha mostrou para nós, né, como que é que se joga futebol, equipe, futebol que não tem um grande astro, a não ser o Lamine e a Mal, mas o resto, né, mostrou aquela organização de tocar bola, de não perder passe, de estar atento, focado e determinado a jogar bola para ganhar. E ganhou. Quem fez isso? A Argentina não fez isso. Fez em muitas outras partidas, correu para salvar a sua classificação.
E essa, ela nem para jogar jogou. E depois ela tomou o revés, né? Aos 5 minutos do segundo tempo da prorrogação, e ficou completamente desnorteada, porque já não tinha nem mais força física para correr atrás da bola e tentar reanimar e fazer. Chegaram lá perto do gol, teve um chute que foi para cima, uma coisinha ou outra, mas não era nem perto daquela coisa aguerrida que a Argentina foi em alguns jogos antes. E a Espanha, com toda a sua tranquilidade, com seu passe, como uma orquestra afinada, não desafinou e marcou um gol. O gol que decidiu e matou o time argentino em campo, né? E a Argentina perdeu a chance de ser tetra. E a Espanha ganhou a chance de ser bicampeã. Viva o futebol que nos ensina. Viva o futebol que é a grande paixão do Brasil. Mas que seja ele um norte para que nós não o tratemos, né? O futebol que tanto nos honra, falando que somos penta e tal. Os jogadores de agora e essa nova geração de craques que estão surgindo aí pelo mundo afora. O próprio Estevão, que não esteve, né? E outros jogadores, como eles, que aprendam que a nossa camisa tem peso, a nossa camisa tem tradição, mas não adianta só a camisa. Quem veste tem que ter minimamente a organização da Espanha, a garra de outros países que vieram aí, por exemplo, Cabo Verde, né? E outras seleções menores que mostraram para nós como é que se joga futebol. Não é só a camisa. Não é só. Tem que ter coração, suor, lágrimas e vontade de representar uma nação. Se isso não tiver, o Brasil nunca mais vai chegar ao Hexa. Se isso acontecer, primeiro com a organização, que está uma baderna, a Confederação Brasileira de Futebol. E um time, e também cuidado também com a nossa Federação Internacional de Futebol, a FIFA, que está muito e veio, exigiu muita coisa de países e emergentes e tal. Quando chega lá nos Estados Unidos, até cancelar cartão vermelho estava cancelando. Uma vergonha a FIFA também. Vamos para frente. E bola para frente. Aqui, música para frente, que nós vamos tocar para a saideira de hoje. E você fica comigo, porque daqui a pouco tem o nosso Jornal da R. Muito obrigado, viu, pela sua audiência aqui da rádio. E a todos que a gente está mandando esse abraço gostoso mesmo, viu? Vamos lá. Vamos tocar a música do Péricles, que já foi sucesso com a voz da nossa querida Marília Mendonça. Vamos sair com ele? Vamos. Péricles. Tchau, tchau.

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1: Hora certa.
4: 12 horas e 51 minutos.
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1: 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Hora certa.
2: 13 horas e 15 minutos.

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0: 11:29.
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0: Martins, saxofone. 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
2: Hora certa! 14:30.
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Obrigado. Eu gostaria de apresentar a banda. Dado Villa-Lobos, guitarras. Fred Nascimento, violões. Mu, teclados. Bruno Araújo, contrabaixo elétrico. Eu sou o Renato e Marcelo Bonfá, bateria. E a gente gostaria de dizer que foi super legal. A gente gostaria de agradecer o fã-clube também. Pessoal daqui. E todos vocês, ok? Olha, às vezes parece que as coisas estão difíceis. E eu pelo menos estou sentindo, não aqui no Brasil, mas lá fora, uma vibração muito esquisita. E o lance é o seguinte, gente, vamos fazer uma força positiva, vamos pensar positivo, ok? Não deixem a guerra começar, ok? Já que eles não pensam na gente, vamos a gente pensar na gente, ok? E nas pessoas que a gente ama, porque no fim das contas é isso que vale. Obrigado.

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1: Hora certa. 15 horas e 3 minutos.
2: Vamos aprender o ABC.
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1: 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Hora certa.
2: 16 horas e 1 minuto.
3: Um minuto.

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0: obrigada.
1: Obrigada.
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0: Bom dia!
1: Obrigado, Dodô! Picha tem!
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1: 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Hora certa.
2: 17 horas.
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0: 17h29.
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1: Show de bola.
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1: Boa tarde, irmão, irmã, você que está nos acompanhando pela rádio RFM de Rafar. Que graça, que alegria estar com você. Neste momento da tarde, vamos agradecer ao Senhor por tudo aquilo que Ele tem nos dado durante todo este dia. Somos seus filhos e como um bom pai, como pai que acolhe, que perdoa, o pai que acompanha, Ele tem nos dado muitas coisas. Então neste momento, que seja um momento de agradecer. Pelas mãos de Maria, apresentemos ao Senhor todos os nossos agradecimentos do dia. Desde o momento em que acordamos, até este momento de agora. Saibamos ter um coração grato, um coração cheio de generosidade. Então pelas mãos de Maria, agora, junto com Nossa Senhora, rezemos todos juntos uma Ave Maria, agradecendo ao Senhor pelo dom do nosso dia. Ave Maria, cheia de graça, o Senhor é convosco. Bendita sois vós entre as mulheres. Bendito é o fruto do vosso ventre, Jesus. Santa Maria, Mãe de Deus, rogai por nós, pecadores, agora e na hora de nossa morte. Amém. Amado irmão, amada irmã, receba agora, pela intercessão de Nossa Senhora, a bênção de Deus Todo-Poderoso e Rico em Misericórdia. Que esta bênção repouse sobre a tua casa, sobre a tua família, sobre a água que agora está à frente do teu rádio, este sal que você colocou também para ser abençoado, exorcizado, objetos, que a bênção de Deus repouse sobre os doentes da nossa comunidade, sobre todos aqueles e aquelas que estão afastados da vida com Deus, que esta bênção de Deus te fortaleça. Ele que é Pai, Filho e Espírito Santo. Amém. Um forte abraço, que Deus abençoe e excelente noite a todos.
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1: 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Hora certa.
2: 18 horas e 6 minutos.
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1: 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Hora certa.
2: 18 horas e 22 minutos.
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3: Hora certa! 18 horas e 31 minutos.

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0: Vidinha sofrida essa, hein? Cê é louco, filho?
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1: Obrigado, meninos.
2: Mas eu quero agradecer vocês por aceitar o convite e participar do 5º DVD do Diego e Vitor Hugo. 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
2: né?
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2: Igual a gente falou com o Guilherme Santiago, é a vida inteira, desde quando a gente começou a cantar, a gente canta esse Neto Frederico.
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1: Hora certa.
2: 19 horas.
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0: apoio para quebrar o ciclo de maus tratos.
1: Ninguém consegue fazer uma ruptura sozinho, então o primeiro movimento é uma mulher procurar alguém de sua confiança e o segundo movimento é procurar um serviço especializado.
2: Hoje, na apresentação da Voz do Brasil, Mariana Juban e Nazi Brum.
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2: O Brasil tem agora uma lei que regulamenta a produção de vacinas, medicamentos e insumos de saúde, voltada ao atendimento do SUS.
0: A medida consolida como política permanente instrumentos voltados ao fortalecimento da capacidade nacional de desenvolvimento, produção e inovação em tecnologias estratégicas para o SUS.
3: A lei cria a Estratégia Nacional do Complexo Econômico Industrial da Saúde. A legislação estabelece regras para o país produzir tecnologia própria no setor. Na prática, o texto define critérios para a produção em solo brasileiro de medicamentos, vacinas, equipamentos de diagnóstico e ingredientes farmacêuticos que abastecem o Sistema Único de Saúde. O ministro da Saúde, Alexandre Padilha, disse que a estratégia quer fortalecer laboratórios públicos e ampliar o acesso da população a tecnologias estratégicas de saúde.
4: É preparar o Brasil cada vez mais para respostas em emergência de saúde, dar uma previsibilidade importante para as empresas privadas investirem, dar uma outra dimensão para o que é o setor da saúde. Tanto naquilo que é os compromissos de garantir o atendimento à nossa população, quanto da saúde enquanto setor econômico.
3: A lei prevê medidas para incentivar a produção nacional de insumos e fortalecer cadeias produtivas internas, com o objetivo de ampliar a capacidade nacional de resposta em situações de crise, como destacou o ministro do Desenvolvimento, Indústria, Comércio e Serviços, Márcio Elias.
5: A pandemia mostrou isso para o mundo, a indesejável dependência de um continente ou de alguns países no fornecimento do que é essencial na área da saúde. Acho que a sanção do nosso PL 2583 hoje retoma essa tradição do país, do Brasil, na vanguarda do desenvolvimento do complexo econômico e industrial da saúde.
3: A estratégia também prevê mecanismos para a transferência de tecnologia entre instituições privadas e laboratórios públicos. Entre os projetos previstos estão o desenvolvimento de insulina glargina com produção integral no Brasil e de uma vacina contra o vírus sincicial respiratório associado a casos de bronquiolite. Reportagem Márcia Fernandes.
2: Empresas de revenda de ingressos devem ser transparentes com o consumidor sobre o seu papel.
0: Caso isso não aconteça, elas podem ser alvo de medidas cautelares, entre outras determinações.
2: É o que vamos ouvir agora na reportagem de Gabriela Noronha.
6: Quando você vai comprar um ingresso para um show ou teatro, por exemplo, pode acabar recorrendo a páginas na internet que fazem a revenda desses tickets. Mas essas plataformas precisam respeitar os direitos do consumidor. Se isso não ocorrer, ficam sujeitas a medidas cautelares do governo. É o caso de uma empresa que começou a ser investigada nesta segunda-feira por falta de transparência e insuficiência de informações essenciais ao consumidor, como detalhou Ricardo Morishita, secretário nacional do consumidor.
7: Muita gente acaba contratando, mas não sabe que se trata de um mercado secundário. E claro, tudo isso leva a uma potencial ilusão do consumidor ao erro, a acreditar que está adquirindo o ingresso pelo canal oficial. Acho que isso é ruim para todos. É importante que o consumidor saiba, não seja enganado, não possa ser induzido a erro, garantir a informação e depois a própria boa-fé.
6: Como medida cautelar, a Senacom determinou que a plataforma passe a indicar de forma clara e destacada ao longo de todo o processo da venda, que não constitui um canal oficial de venda dos eventos, que os ingressos são ofertados por terceiros e que podem ser vendidos por preços superiores aos dos canais oficiais. Em caso de não cumprimento da medida, a empresa poderá ser multada em R$100 mil por dia. Vitor Oliveira Fernandes, secretário nacional de Direitos Digitais, mencionou outras possíveis fraudes que fazem parte da investigação.
8: Uma outra preocupação que também surge nesses monitoramentos de mercado é o uso cada vez maior de robôs que funcionam verdadeiramente como cambistas digitais. Robôs que conseguem adicionar ingressos ao carrinho em milissegundos, que conseguem ocupar posições melhores nas filas dos ingressos e que conseguem até fazer o check-out automatizado em um tempo bastante rápido, de modo que o consumidor se torna dependente desse mercado secundário.
6: Lembrando que há PROCONs em todos os estados do país para a proteção e defesa dos direitos do consumidor. Além disso, é possível utilizar a plataforma consumidor.gov.br para registrar denúncias e reclamações. Reportagem Gabriela Noronha.
0: E durante a Copa do Mundo da FIFA 2026, o Ministério da Justiça e Segurança Pública participou da Operação Cartão Vermelho, realizada simultaneamente em 9 países.
2: A ação foi coordenada pelo Departamento de Justiça e pela Agência de Investigações de Segurança Interna dos Estados Unidos para combater a pirataria digital e física.
0: No Brasil, a atuação com foco no ambiente digital resultou no bloqueio de 309 domínios e 109 endereços de IP utilizados na transmissão ilegal de sinais de TV e streaming.
2: A operação teve como objetivo combater redes criminosas envolvidas que lucram ilegalmente com a venda de produtos físicos piratas, como camisetas de seleções, álbuns de figurinhas e artigos esportivos falsificados, e também com a retransmissão digital não autorizada dos jogos do Mundial.
0: O pagamento do Bolsa Família começou hoje aos beneficiários do programa.
2: Em cidades onde foi decretada a situação de emergência ou calamidade pública pelo governo federal, o recurso foi unificado.
9: Começou nesta segunda-feira, dia 20, o pagamento do Bolsa Família referente ao mês de julho. Os depósitos seguem um calendário escalonado, conforme o último dígito do número de identificação social, o NIS. Neste mês, o benefício tem valor médio de R$ 679,19. Para receber o auxílio, é preciso atender aos critérios do programa, manter o cadastro único atualizado e cumprir as exigências nas áreas de saúde e educação, como frequência escolar, vacinação em dia e acompanhamento pré-natal, quando necessário. Os beneficiários podem movimentar o dinheiro de forma digital pelo aplicativo Caixa Tem, utilizados na função débito com cartão do programa ou sacados em terminais de autoatendimento da Caixa, casas lotéricas e correspondentes Caixa Aqui. Já as famílias que vivem em municípios com situação de emergência ou calamidade pública reconhecida pelo governo federal recebem o benefício nesta segunda-feira, sem seguir o calendário do NIS. A medida beneficia moradores de cidades do Amazonas, Roraima, Paraná, Sergipe, Paraíba e Rio Grande do Norte, afetadas por eventos como estiagem e enchentes. Thaisa Vitória para a Voz do Brasil.
0: E estão abertas as inscrições para o Prêmio Brasil que Alimenta, até o dia 31 de julho.
2: A iniciativa vai reconhecer 40 ações desenvolvidas por organizações da sociedade civil para o combate à fome.
0: Podem participar organizações que estejam em funcionamento há pelo menos 3 anos e mantenham iniciativas em andamento.
2: O valor total da premiação é de R$ 700 mil, distribuídos entre as 20 melhores iniciativas.
0: O edital com as informações está disponível em gov.br/mds.
2: As mulheres têm agora um novo aliado na luta contra a violência, um chatbot do Ligue 180.
0: É um robô atendente que vai trazer prontamente informações sobre os direitos das mulheres, legislação e serviços da rede de atendimento.
2: A ferramenta de inteligência artificial vai fazer uma curadoria diária da base de informações utilizadas pelas atendentes da Central de Atendimento à Mulher.
0: Mas o atendimento humanizado, em que as vítimas podem conversar diretamente com uma pessoa, vai seguir. E nós conversamos sobre isso com a Secretária Nacional de Enfrentamento à Violência contra as Mulheres, Estela Bezerra. Acompanhe. Secretária Estela, bem-vinda à Voz do Brasil. Vamos começar falando desse novo chatbot do Ligue 180. Como é que ele funciona? O que, que ele oferece de novo para as mulheres?
10: Olha, o chatbot, primeiro, um prazer estar aqui, uma saudação a todo mundo que está nos ouvindo, nos assistindo. O chatbot, ele é mais uma tecnologia, ela é desenvolvida muito pelo campo do mercado, mas a tecnologia também pode servir à cidadania, né? Então, o que nós estamos colocando é mais um meio de acesso para que as mulheres em situação de violência, elas possam acionar a Central 180, seja para pedir uma informação ou seja para que ela tenha uma acolhida rapidamente sobre a situação de violência que ela está vivenciando. A violência contra as mulheres, ela tem várias tipologias. O Brasil ainda não tem uma imersão, uma compreensão dessas várias tipologias, mas elas oprimem mulheres em todo o território. E aí o chatbot, inclusive, dialoga com a juventude e traz mais uma opção, mas ela não tira a humanização do serviço nem do atendimento.
11: Quer dizer que com um robô, o atendimento humano também segue, né? As mulheres ainda conseguem atendimento humanizado ligando para o número 180.
10: O chatbot, ele pode estar assentado numa inteligência artificial, mas ele também pode estar nos princípios do atendimento. E nesse caso, ele está nos princípios do atendimento. Não há uso de inteligência artificial. Depois que se tabula ali o tipo de demanda que é trazida, imediatamente você pode recorrer a um atendimento humanizado e aquela demanda vai ser acompanhada humanamente. Nós temos mais de 360 atendentes, 24 horas para fazer esse serviço.
12: Onde é que elas acessam o chatbot?
10: Olha, tanto pelo telefone como ela pode acessar pelo site da nossa página no Ministério das Mulheres. Nós temos todas as tecnologias que você pode recorrer. O 180 tem um grande painel. 22% das procuras no Ministério das Mulheres são justamente pelo 180.
11: E há também outras ferramentas, né, como o WhatsApp, por exemplo, né? Como é que ele pode ser acessado por quem queira orientações ou mesmo ajuda?
10: Olha, o 180, ele já tinha o WhatsApp implementado. O WhatsApp é uma linha direta. Depois que a gente fazia o atendimento direto, humanizado, ainda se perguntava se você queria receber alguma informação pelo 180, né? Então, o WhatsApp não é uma ferramenta em que a gente acessa a qualquer mulher. A gente prioriza o sigilo da informação. Muitas vezes as mulheres podem receber ou tem o telefone monitorado e isso pode ser uma situação de risco. Mas o WhatsApp do 180, ele fica disponível para qualquer mulher que liga para o 180 e ele também pode ser acessado através da nossa página com o íconezinho que dá disponibilidade ao 180.
12: Agora, as atendentes do Ligue 180, elas passam por uma qualificação, né, específica para prestar esse tipo de atendimento. O que está incluído na preparação delas?
10: Olha, desde a taxonomia, porque a gente tem violência, desde violência vicária, que recentemente foi reconhecida como uma tipologia própria de crime, até a violência patrimonial, a violência psicológica, são tipologias de violência que às vezes é difícil de você identificar. Muitas mulheres vão e se identificando que vivem aquele tipo de violência na medida em que alguém vai falando que aquilo é violência. Então, todas essas atendentes, elas são preparadas, qualificadas em compreender a legislação e compreender a manifestação desse tipo de violência. Elas também têm um aparo psicológico, porque é muito doloroso e é muito difícil você passar o dia inteiro ouvindo narrativas de violação de direitos e de violência. Então, elas têm uma retaguarda de psicologia, de atendentes, né, e fazem grupos de conversar sobre esse tema. E agora nós estamos inaugurando uma especialização para que elas tenham uma melhor qualificação, mas também um reconhecimento acadêmico de que elas são profissionais especializadas no atendimento às mulheres em situação de violência.
12: Só para a gente esclarecer, a senhora mencionou a violência vicária, que é um tipo novo, né, um tipo penal novo, e aí muita gente provavelmente não conhece. Ela ocorre quando o companheiro agride familiares, né, filhos, pais, para atingir a mulher, né?
10: O agressor praticante de violência doméstica, ele nunca só viola as mulheres. Ele viola os filhos, ele agride a sogra, ele agride os cunhados, mas ele tem uma predileção pelos filhos. Os filhos é um modo, é um instrumento de ofender. Se você, às vezes, me der um tapa, o tapa dói, mas dói mais se você bater no meu filho. Isso é uma coisa muito concreta. E o pior caso que nós acompanhamos foi aquele caso de Thales Machado, aqui no estado de Goiás, onde ele executou os dois filhos e ainda construiu através, se suicidou, mas antes disso construiu a narrativa de que a ex-esposa ou a mãe das crianças é que era responsável por tudo aquilo. E ela, por conta disso, não conseguiu sequer acompanhar o velório dos filhos.
11: Secretária, o Ministério das Mulheres também apresentou recentemente em Salvador as diretrizes nacionais das Casas da Mulher Brasileira. O que, que elas estabelecem sobre esse serviço?
10: A atualização das diretrizes era uma necessidade. A casa está fazendo 10 anos. A primeira casa foi inaugurada ali em 2015, né, no estado de Mato Grosso do Sul. Durante esses 10 anos, muita coisa mudou, inclusive de legislação. Nós temos muita tecnologia que avançaram durante essa década e era necessário fazer um alinhamento. Hoje temos 13 casas, uma projeção de mais casas, é natural que a política pública vá se expandindo por todo o território e era necessário a atualização das diretrizes, porque a Casa da Mulher Brasileira, ela é o mais completo, mas ela é mais complexo serviço de uma política pública. Ela junta no mesmo espaço poderes como o poder executivo e o poder do sistema de justiça, judiciário. Lá funciona a vara de família, lá funciona o Ministério Público, mas também tem a Secretaria de Segurança Pública com a Delegacia Especializada da Mulher, o serviço psicossocial que atende lá dentro, tem também a possibilidade da mulher, por uma questão de risco, ficar acomodada num abrigamento temporário dentro dessa casa. Então, como são serviços complexos, de alta complexidade, com intersetorialidade e interinstitucionalidade, as diretrizes se atualizaram para que o serviço tenha mais azeitamento e seja muito mais eficiente, para que não haja nenhum erro de protocolo de serviços tão complexos.
12: Agora, secretária, acho que a pergunta mais importante da nossa entrevista é essa que vem agora. Uma mulher que esteja nos ouvindo e que se reconheça numa situação de violência, mas que tenha dificuldades em sair dessa situação, seja por motivos financeiros ou quaisquer outros, como é que ela pode começar a pedir ajuda? A gente falou aqui de Casa da Mulher Brasileira, de Ligue 180, mas por onde ela começa? Qual o primeiro passo?
10: Olha, geralmente uma mulher que vive em situação de violência, ela nega que vive em situação de violência, essa negação vai de 3 a 10 anos. Se ela tem no ciclo de amizade dela e uma forma de impedir que a mulher recorra a alguém, um agressor que vive dentro de casa, que ameaça constantemente, ele inibe a relação dessa mulher com seus familiares e também com suas amigas. Essa é uma maneira de manter a mulher isolada. Então, o principal movimento que uma mulher precisa fazer quando ela está vítima de violência é procurar alguém da sua confiança, alguém que ame e respeite ela verdadeiramente, para ela poder compartilhar dessa situação que ela vive. Geralmente, o primeiro ciclo de apoio vem das amigas e da família. Quando você não encontra essa possibilidade, é preciso procurar ou a delegacia, ou o centro de referência da mulher, ou mesmo a Casa da Mulher Brasileira, que é um serviço de porta aberta. Geralmente, as mulheres só conseguem fazer esse movimento quando a violência já não ameaça mais só a vida dela, ameaça a vida dos filhos. Então, as mulheres conseguem fazer uma ruptura. Por isso que programas como esse, a gente falar do assunto, dizer que a violência acontece e que ela não é naturalizada e que ela pode ser rompida, é necessário. Muitas mulheres vivem em situação profunda de isolamento e não conseguem fazer a ruptura sozinha. Ninguém consegue fazer uma ruptura sozinha. Então, o primeiro movimento é uma mulher procurar alguém de sua confiança. O segundo movimento é procurar um serviço especializado. E se ela for a um serviço bancário, sendo oprimida por violência patrimonial, ela também deve pedir ajuda. Hoje a Caixa Econômica tem um serviço para acolher mulheres nessa situação. Ou se ela for a um serviço de saúde, ela também pode pedir ajuda ao serviço de saúde para poder fazer a ruptura da violência. Sozinha ninguém consegue.
11: Muito bem, nós conversamos com Estela Bezerra, Secretária Nacional de Enfrentamento à Violência contra as Mulheres. Muito obrigado, secretária, por sua entrevista aqui à Voz do Brasil.
10: Eu que agradeço a vocês.
2: Conciliar os estudos e a maternidade é uma missão desafiadora para muitas mães que ocupam as universidades.
12: Mas nas cuidotecas, as mães podem deixar seus filhos na hora das aulas.
2: O serviço já é oferecido em universidades federais e agora está aberto para universidades públicas e estaduais.

0: Turno. Para o segundo semestre, 40 vagas serão oferecidas. A coordenadora pedagógica da Cuidoteca da UNB, Letícia Teles, falou sobre a receptividade do serviço.
1: A Cuidoteca promoveu ali um espaço onde a criança pode ser criança, porque eles podem realmente brincar, socializar. E as mães têm um feedback assim incrível.
0: Agora, o serviço de Cuidoteca será expandido para universidades estaduais. O edital aberto pelo Ministério das Mulheres vai oferecer 9 milhões e 200 mil reais para que as universidades estaduais possam contratar profissionais, comprar material pedagógico e oferecer alimentação às crianças. Em contrapartida, as unidades deverão providenciar espaço físico, infraestrutura e apoio operacional. Cada universidade selecionada poderá receber até 240 mil reais para manter o serviço. Segundo Juliana Cores, coordenadora geral de políticas de cuidado do Ministério das Mulheres, há recursos suficientes para contemplar todas as universidades estaduais do país.
2: A gente pensou nas universidades estaduais devido ao número de mulheres, que é um número relevante, e a gente conseguiu aqui aportar um recurso que é suficiente para abarcar todas as universidades estaduais. E o que a gente quer é que cada vez mais cresça essa cultura da Cuidoteca. A gente interpreta como um dos pontos cruciais aí para a tranquilidade dessas mulheres.
0: O envio de propostas pelas universidades estaduais deve ser feito até o dia 15 de setembro por meio da plataforma transferegov.br. As unidades selecionadas deverão ofertar o serviço de Cuidoteca por 12 meses. Reportagem Luana Karen.
3: E além do edital para as universidades estaduais, seguem abertas até o dia 1º de agosto as candidaturas para a chamada estratégica Unicuidotecas.
4: Nessa chamada, o Ministério da Educação, em parceria com o Ministério do Desenvolvimento e Assistência Social, Família e Combate à Fome, vai selecionar 50 universidades federais para a implantação de espaços gratuitos de acolhimento infantil nas instituições.
3: Os espaços visam atender filhos de alunos, professores, servidores técnicos e trabalhadores terceirizados.
4: Cada universidade federal selecionada terá capacidade para atender 40 crianças simultaneamente.
3: O envio das propostas deve ser feito por meio eletrônico. Os detalhes estão disponíveis em gov.br/mec.
4: O transporte aéreo brasileiro registrou 65 milhões e 200 mil passageiros no primeiro semestre desse ano.
3: De acordo com o relatório da Agência Nacional de Aviação Civil, a ANAC, mais de 50 milhões nos voos domésticos e 15 milhões nos voos internacionais.
4: Só no mês de junho, o total de passageiros chegou a 10 milhões e 300 mil pessoas.
3: O transporte de carga nos aeroportos brasileiros registrou o crescimento de janeiro a julho deste ano.
4: Foram mais de 673 mil toneladas transportadas em níveis nacionais e internacionais.
3: E essas foram as notícias do Governo Federal.
4: Uma realização da Secretaria de Comunicação Social da Presidência da República.
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4: Fique agora com as notícias do Poder Judiciário e do Congresso Nacional. Boa noite.
3: Boa noite e até amanhã.

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2: Em Angola, presidente do STF propõe ampliar cooperação entre cortes constitucionais na defesa da democracia.
3: TSE divulga dados sobre o eleitorado brasileiro.
2: TST entende que CNPJ ativo não basta para provar que a empresa continua em operação.
3: Boa noite, eu sou Arthur Filho.
2: E eu sou Walter Lima.
3: O presidente do STF e do CNJ, ministro Edson Fachin, defendeu em Luanda, na Angola, o fortalecimento da cooperação entre tribunais constitucionais para proteger a democracia.
2: A manifestação ocorreu durante reunião com Laurinda Prazeres Cardoso, presidente do Tribunal Constitucional de Angola, Marta Ferreira.
4: Ao abrir o encontro, Fachin disse que a relação entre os dois tribunais deve ser ampla, permanente e voltada à construção de uma agenda comum para os próximos anos.
5: Cuidaremos de uma pauta de cooperação centrada no fortalecimento da capacidade

0: capacidade institucional de nossos tribunais.
1: O presidente do STF ressaltou que as democracias constitucionais enfrentam desafios comuns em diferentes partes do mundo, especialmente diante do avanço de movimentos autoritários que buscam enfraquecer as instituições por dentro. Para Fachin, os tribunais constitucionais ocupam posição central na preservação do Estado Democrático de Direito e defendeu o fortalecimento da cooperação entre as cortes constitucionais para compartilhar experiências e consolidar referências democráticas capazes de enfrentar tendências autoritárias observadas em diversos países.
2: O TSE divulgou nesta segunda-feira os dados do eleitorado brasileiro.
3: As estatísticas indicam que mais idosos e mais indígenas estão aptos a votar. Jenny Costa.
4: Mais de 158 milhões de brasileiras e brasileiros estão aptos a votar no dia 4 de outubro, primeiro turno das eleições. São Paulo, maior colégio eleitoral do país, reúne mais de 34 milhões de eleitoras e eleitores, representando 21,48% do total. Em seguida, aparecem Minas Gerais e Rio de Janeiro. O eleitorado no exterior aumentou, são quase 929 mil. A maioria do eleitorado tem entre 40 e 44 anos, com mais de 15 milhões de pessoas. Os dados também revelam avanços no preenchimento da autodeclaração de raça e cor, tornando o cadastro eleitoral mais diverso e reduzindo significativamente o número de registros sem essa informação.
2: CNPJ ativo não basta para provar que a empresa continua em operação, segundo o TST.
3: Integrante da Comissão Interna de Prevenção de Acidentes e de Assédio pretende usar o dado para assegurar estabilidade. Larissa Batista.
5: O trabalhador alegou que a empresa continuava funcionando, já que o CNPJ da instituição sediada em Piracicaba, São Paulo, permanecia ativo. Mas o TST entendeu que isso, por si só, não comprova que a unidade ainda esteja em operação. Como o contrato de prestação de serviços foi encerrado e a CIPA deixou de existir naquele local, a corte decidiu que o auxiliar de produção não tinha direito à estabilidade no emprego e manteve a demissão. A decisão foi unânime.
2: Após a Lei 14.752 de 2023, judiciário não pode multar advogados por abandono de causa.
3: Com esse entendimento, o STJ afastou a multa aplicada a advogados que faltaram à sessão do Tribunal do Júri. Fátima Uchoa.
6: Os advogados pediram o cancelamento do júri e justificaram a ausência alegando que a promotora responsável teria publicado nas redes sociais um vídeo sobre o crime, o que comprometeria a imparcialidade do julgamento. Mas a Justiça do Rio Grande do Sul aplicou uma multa de 10 salários mínimos. Na sexta turma do STJ, o ministro relator Sebastião Reis Júnior observou que os advogados poderiam ter questionado a suposta nulidade em juízo pelos meios processuais adequados. No entanto, nessa situação já estava em vigor a lei que revogou a aplicação da multa por abandono de causa. E segundo o ministro, após essa mudança legislativa, eventual falta deve ser apurada exclusivamente pela Ordem dos Advogados do Brasil.
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2: A você, uma boa noite.
3: E até amanhã.
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1: Eu sou Humberto Pinheiro e estes são os destaques de hoje do Jornal do Senado, que começa agora. A autonomia do Banco Central e novas regras para a saúde avançam na CCJ. Jovens que saem de abrigos podem ganhar cotas no ensino federal. Eleitores com deficiência ou mobilidade reduzida terão direito a transporte gratuito. Boa noite. A Comissão de Constituição e Justiça aprovou neste primeiro semestre a proposta de emenda à Constituição que busca assegurar um orçamento próprio e autonomia operacional ao Banco Central. A CCJ ainda votou outras duas mudanças na Constituição para assegurar jornada de 36 horas semanais para enfermagem e aposentadoria diferenciada para agentes comunitários de saúde e combate às endemias. Repórter Bruno Lourenço.
2: Uma das propostas de emenda à Constituição aprovadas na Comissão de Constituição e Justiça, transforma o Banco Central de autarquia para entidade pública de natureza especial, com autonomia técnica, administrativa, orçamentária e financeira. O relator, senador Plínio Valério, do PSDB do Amazonas, defendeu a medida.
3: Essa autonomia, ela fortalece não só o sistema financeiro brasileiro, traz muita segurança para todos nós.
2: Já a PEC, que assegura o direito à aposentadoria diferenciada de agentes comunitários de saúde, de combate às endemias e de agentes indígenas de saúde, e de saneamento, passou pela CCJ e pelo plenário. A proposta teve como relator o senador Irajá, do PSD do Tocantins, que destacou o papel desses profissionais na ponta da saúde.
4: Um reconhecimento de um trabalho histórico, dedicado por toda uma vida a essas pessoas que são brasileiros e brasileiras, que são, como eu costumo dizer, o SUS do Brasil de carne e osso.
2: Outra proposta de emenda à Constituição aprovada na CCJ vincula o piso salarial da enfermagem a uma jornada máxima de trabalho de 36 horas semanais.
1: O Senado aprovou e enviou para sanção presidencial um projeto que cria regras para as parcerias entre escolas e pontos e pontões de cultura. A proposta pretende ampliar o acesso de estudantes a atividades culturais e fortalecer a integração entre educação e cultura. A iniciativa estabelece requisitos para a celebração dessas parcerias e busca incentivar ações culturais no ambiente escolar. Os detalhes na reportagem de Márcio Maturana.
5: Pontos e pontões de cultura são associações sem fins lucrativos com atividades culturais dentro das comunidades. Hoje, essas associações já podem fazer parcerias com redes de ensino superior, técnico e básico, mas o projeto define critérios para isso. O texto aprovado no plenário do Senado foi o relatório que o senador Humberto Costa, do PT de Pernambuco, apresentou na Comissão de Educação. Ele resumiu os pontos principais da proposta.
6: Esta proposição inova ao estabelecer duas balizas essenciais que a legislação vigente não contempla. A exigência de que a parceria seja consonante com a proposta pedagógica de cada escola, preservando assim a autonomia escolar, e a prioridade para pontos e pontões de cultura situados nas proximidades da comunidade escolar, de modo a fortalecer os vínculos territoriais e culturais já existentes.
5: Quando entrar em vigor, a lei vai mudar a Política Nacional de Cultura Viva, que busca ampliar o acesso da população aos direitos culturais.
1: Foi apresentada no Senado uma proposta de emenda à Constituição que busca garantir a continuidade dos programas estaduais, distritais e municipais de incentivo à cultura e ao esporte. A medida

0: A medida altera as regras da reforma tributária para permitir que estados, o Distrito Federal e os municípios continuem a estimular esses setores por meio de créditos compensatórios do Imposto sobre Bens e Serviços, o IBS. Sem essa alteração, o novo modelo de unificação tributária sobre o consumo extinguiria gradualmente esses mecanismos regionais de incentivo indireto até o ano de 2032. Pelo projeto, o Comitê Gestor do IBS vai definir as regras técnicas para a concessão e o registro desses créditos. Já os estados, o Distrito Federal e os municípios terão de aprovar leis próprias para criar seus próprios programas. O autor da iniciativa, senador Carlos Portinho, do PL do Rio de Janeiro, ressaltou que as leis locais sustentam uma ampla cadeia produtiva e criam milhares de empregos que, segundo ele, vão além dos holofotes.
1: A gente muitas vezes pensa só no artista ou no jogador de futebol, mas na verdade é todo um ecossistema que tem. É o produtor cultural, é o pessoal que trabalha para os eventos, né, as empresas de eventos. São muitos empregos que geram esse fomento. Com a reforma tributária ficou ameaçado e a gente já se antecipou a esse problema, assim podendo incentivar e fomentar essas duas indústrias que eu chamo é a indústria do entretenimento. A gente tem que ver cultura e esporte como uma grande indústria do Brasil.
0: A proposta também determina que o valor desses incentivos serão pagos pelo Estado, pelo Distrito Federal ou pelo município que criar o programa. Além disso, os benefícios terão de seguir regras rígidas de avaliação, transparência e controle social. A PEC, que conta com a assinatura de outros 26 senadores, será analisada pela Comissão de Constituição e Justiça.
2: Nas eleições deste ano, eleitores com deficiência ou mobilidade reduzida terão direito a transporte individual gratuito, oferecido pela Justiça Eleitoral. O programa Seu Voto Importa, do Tribunal Superior Eleitoral, tem como objetivo promover a inclusão e reduzir as dificuldades de deslocamento para que o cidadão vote. Para garantir o atendimento no dia da votação, o interessado deverá solicitar o transporte gratuito até 14 de setembro. O pedido poderá ser feito pelo próprio eleitor ou por seus representantes legais de forma presencial, diretamente no cartório eleitoral da zona correspondente ou por canais remotos e eletrônicos. Também será necessária a apresentação de autodeclaração ou de documento que comprove a deficiência ou a dificuldade de locomoção. O primeiro turno das eleições será realizado em 4 de outubro. O senador Paulo Paim, do PT do Rio Grande do Sul, manifestou apoio à proposta de emenda à Constituição que altera a forma de contribuição previdenciária das empresas. O texto da PEC propõe substituir a contribuição incidente sobre a folha de salários por uma base de cálculo sobre o faturamento bruto das empresas.
3: Essa mudança é necessária por diversos motivos. Empresas com grande faturamento, mas que empregam pouca mão de obra, como o setor financeiro, passaria a contribuir mais.
2: Jovens que deixaram abrigos e casas lares ao completar 18 anos podem ganhar cotas no ensino superior e nas escolas técnicas federais. A proposta foi aprovada pela Comissão de Direitos Humanos do Senado. O projeto busca ampliar as oportunidades de educação para quem cresceu em acolhimento institucional e agora segue para análise da Comissão de Educação. A reportagem é de Rodrigo Rezende.
4: Crianças e adolescentes que aguardam uma definição sobre processos de adoção ou por outro motivo estão impossibilitados do convívio familiar, podem viver no chamado acolhimento institucional, em locais como abrigos ou casas-lares. Um projeto aprovado na Comissão de Direitos Humanos, de autoria do senador Jorge Cajuru, do PSB de Goiás, quer garantir aos jovens que vivem ou viveram nessa situação até os 18 anos, ou seja, não foram adotados e alcançaram maioridade, uma cota nos processos seletivos para o acesso ao ensino superior e às escolas técnicas federais. O relator do projeto, o senador astronauta Marcos Pontes, do PL de São Paulo, afirma que a ideia colabora com a diversidade no meio acadêmico.
5: A proposição realiza a importante missão de conferir oportunidades a pessoas oriundas de acolhimento institucional. Lembrando que acolhimento institucional é diferente de instituições como a Fundação Casa, com menores infratores. É outro tipo de público.
4: Marcos Pontes incluiu no projeto uma previsão de avaliação a cada 10 anos dessa política de cotas. A proposta

0: proposta segue para análise da Comissão de Educação do Senado.
1: Trabalhos técnicos de João Lira. O Jornal do Senado fica por aqui. Acompanhe agora as notícias da Câmara dos Deputados. Boa noite e até amanhã.

0: Câmara aprova projetos que garantem direitos de pessoas com deficiência.
1: Avança a proposta que reforça a política de prevenção ao câncer de pulmão.
0: Projeto de lei aumenta a pena para tráfico de drogas com uso de aeronaves.
1: Policiais em serviço poderão usar o transporte público de forma gratuita.
0: Boa noite. A Comissão de Viação e Transportes da Câmara aprovou a gratuidade no transporte público para policiais em serviço. A repórter Sofia Peçanha tem mais detalhes.
2: A Comissão de Viação e Transportes aprovou o projeto que estabelece a gratuidade no transporte público coletivo para policiais civis e militares em exercício. Pelo texto, o benefício será válido para ônibus urbanos e intermunicipais, metrô, trens suburbanos e metropolitanos, barcas e catamarãs. Para ter acesso ao benefício, o policial precisa estar em serviço, uniformizado e apresentar a identificação funcional válida. O relator da proposta na comissão, o deputado Zé Trovão, do PL de Santa Catarina, destacou que a presença de policiais nos veículos pode contribuir para aumentar a segurança dos passageiros.
3: Olha, primeiro que quando você coloca um policial no transporte público, você cria segurança para quem está lá dentro.
2: A proposta também estabelece que a gratuidade só poderá ser utilizada quando houver assentos disponíveis sem prejudicar quem pagou a passagem. Ou seja, os passageiros pagantes continuam tendo prioridade no uso dos lugares. Além disso, as empresas e concessionárias dos coletivos deverão informar o direito por meio de avisos visíveis ao público. Caso não cumpram a regra, podem sofrer penalidades previstas na legislação. O projeto também foi aprovado pela Comissão de Segurança Pública e Combate ao Crime Organizado. O relator, o deputado Coronel Meira, do PL de Pernambuco, argumentou que os policiais enfrentam jornadas prolongadas e, muitas vezes, precisam de condições diferenciadas para o deslocamento após o serviço. Em concordância na Comissão de Viação e Transporte, o deputado Zé Trovão ressaltou o impacto econômico da medida para esses profissionais.
3: Então, a gente criou uma norma que, se ele entender por bem de usar aquele transporte, ele vai, além de ajudar a sociedade, ele vai poder economizar no combustível para ter um pouquinho mais de salário no final do mês.
2: Hoje, a gratuidade para policiais já existe em algumas regiões, como no Distrito Federal, mas depende de normas locais e não é padronizada em todo o país. A proposta, apresentada pelo deputado Capitão Augusto, do PL de São Paulo, busca criar regras nacionais que reconheçam a importância dos profissionais da segurança pública e facilitem o deslocamento durante o exercício da função. O projeto que garante gratuidade no transporte público para policiais segue para análise na Comissão de Finanças e Tributação. Da Rádio Câmara de Brasília, Sofia Peçanha.
0: 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Segurança Pública.
1: A proposta que aumenta a punição para tráfico de drogas com uso de aeronaves avançou na Câmara. A repórter Maria Neves tem os detalhes.
4: A Comissão de Constituição e Justiça da Câmara dos Deputados aprovou o projeto que aumenta as penas para o tráfico de drogas praticado com o uso de aeronaves. Pela proposta, quem usar aviões ou helicópteros para o tráfico ficará sujeito a pena de 10 a 20 anos de reclusão, além de multa. O valor da multa depende da situação econômica do réu e é calculada em dias multa, podendo variar de 2.000 a 4.000 dias multa. Cada dia multa corresponde a um valor em salários mínimos e hoje varia entre 50 e 8.105 reais. O texto aprovado foi a versão apresentada pelo relator na Comissão de Segurança Pública, deputado Sargento Faur, do Paraná, ao projeto do deputado Cobalcini, do MDB de Santa Catarina. Sargento Faur ressalta que a legislação atual já prevê aumento de penas para algumas circunstâncias do tráfico, mas não diferencia de modo específico o uso de aeronaves. Para ele, a gravidade e potencial lesivo do uso desse tipo de transporte justificam a criação de um tipo qualificado autônomo.
5: O emprego de aeronaves nesse tipo de crime permite que os criminosos escapem das barreiras terrestres e fluviais, aproveitando-se da vastidão territorial e das fragilidades do espaço aéreo, o que compromete a eficácia das ações de segurança. Tal realidade impõe ao Estado a necessidade de intensificar os mecanismos de controle e adotar sanções penais mais duras, a fim de desestimular essa modalidade de crime.
4: O texto aprovado também prevê aumento de pena para quem utiliza aeronave para transportar maquinário, aparelho ou qualquer outro objeto destinado à produção de drogas. A pena prevista nesse caso é de 6 a 15 anos de reclusão e multa, de 2 mil a 3 mil dias multa. A proposta, que aumenta penas para crimes relacionados ao tráfico de drogas com uso de aeronaves, ainda terá de ser votado pelo plenário da Câmara. Se aprovado, seguirá para análise do Senado. Da Rádio Câmara de Brasília, Maria Neves.
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0: Educação. Sidney Leite, do PSD do Amazonas, comemora a aprovação da medida provisória que reajusta o piso salarial dos professores em R$ 5.130,38. O congressista também destaca a garantia de aumento real anual acima da inflação em todo o país.
7: Eu destaco que essa é uma luta e uma empreitada de todos nós, no sentido de garantir dignidade, reconhecimento, mas acima de tudo, valorização dessa que é uma profissão tão importante. Essa, sem dúvida nenhuma, é uma conquista histórica para esses trabalhadores que fazem a diferença no presente e no futuro. Eu que sou daqueles que acredita na educação pública gratuita e de qualidade. E vindo do Estado, com as dimensões do Estado do Amazonas, que é o maior Estado da Federação, com realidades extremas, essa é, sem dúvida nenhuma, uma vitória importante desses trabalhadores que muitas vezes não têm esse reconhecimento por parte do governo do Estado.
6: Sidney Leite reforça que caberá ao Ministério da Educação divulgar anualmente a tabela de reajustes. Para ele, a conquista representa o reconhecimento da educação pública como pilar de desenvolvimento e como instrumento essencial no combate à desigualdade educacional no país.
0: Saúde. A Comissão de Saúde aprovou o projeto que reforça a política de prevenção ao câncer de pulmão. A repórter Júlia Lopes traz mais informações sobre o texto.
8: A Comissão de Saúde da Câmara dos Deputados aprovou uma proposta que estabelece novas diretrizes para a política de rastreamento e diagnóstico precoce de câncer de pulmão no Sistema Único de Saúde, o SUS. O objetivo é melhorar a sobrevida dos pacientes e reduzir a mortalidade causada pela doença. Atualmente, a Política Nacional de Prevenção e Controle do Câncer já abrange ações de prevenção, tratamento, pesquisa e monitoramento do câncer. No entanto, o projeto busca detalhar essas diretrizes especificamente para o câncer de pulmão, com a criação de protocolos de rastreamento integrados à atenção primária e o reforço no combate ao tabagismo. Entre as medidas previstas estão a busca ativa de pacientes no âmbito da atenção primária à saúde, com a atuação de agentes comunitários e de combate a endemias, para identificar grupos de alto risco e encaminhá-los para exames de rastreamento. A deputada Flávia Moraes, autora da proposta, afirmou que a medida, além de ampliar o diagnóstico precoce e contribuir para a redução da mortalidade, também fortalece a estrutura de atendimento no SUS com profissionais especializados e a ampliação do acesso a exames.
9: Vai permitir a qualificação, a formação de profissionais, a disponibilização do espirômetro, dos exames, dos equipamentos para a realização desses exames e, com certeza, com o diagnóstico precoce, é possível iniciar mais cedo o tratamento da doença, ter um resultado mais efetivo. Isso representa menos sofrimento para o paciente, menos custo para o SUS.
8: Segundo a deputada, hoje apenas 15% dos casos de câncer de pulmão são diagnosticados em estágio inicial, quando há maior chance de cura. Ela destaca ainda que o rastreamento precoce por meio de tomografia pode reduzir a mortalidade pela doença em até 20%. O projeto que define novas diretrizes para a política de rastreamento e diagnóstico precoce de câncer de pulmão no âmbito do SUS deve seguir agora para a Comissão de Finanças e Tributação. Da Rádio Câmara de Brasília, Júlia Lopes.
1: Dr. Flávio do PL do Rio de Janeiro apresentou projeto que cria políticas públicas voltadas ao atendimento de adultos com transtorno do espectro autista. A proposta prevê a criação de núcleos especializados para acompanhamento, inclusão social e inserção no mercado de trabalho.
10: O que a gente propõe no projeto é que sejam construídos núcleos de atendimento ao autista adulto. O que são esses núcleos? Para exemplificar, quando você tem os CAPs, que faz tratamento de dependência química ou de psiquiatria, tem um acompanhamento. Então a gente quer construir esses núcleos para que se tenha políticas públicas voltadas para o autista adulto, para que ele seja inserido no mercado de trabalho, tratamento neurodivergente, que ele possa ter lá o preceptor, estudar línguas, idiomas, de acordo com seu grau de autismo.
11: O projeto de Dr. Flávio prevê que os centros sejam financiados pelo governo federal e que também possam receber recursos de emendas parlamentares para a implantação nos municípios. Ele reitera que o projeto amplia o suporte às famílias de pessoas autistas com mais de 18 anos de idade.
0: Direitos Humanos.
1: Os deputados aprovaram projetos que buscam garantir os direitos das pessoas com deficiência e de quem cuida delas. Quem traz mais detalhes sobre as propostas é a repórter Paula Bittar.
12: A Comissão de Constituição e Justiça da Câmara aprovou 3 projetos que buscam garantir direitos a pessoas com deficiência. Um deles assegura prioridade aos cuidadores de pessoas com deficiência em programas federais de capacitação, formação e qualificação. Outro reforça a prioridade no atendimento para esses cuidadores. A proposta determina que o atendimento prioritário, que é estendido aos acompanhantes, deve estar claro e explícito nos informativos de identificação e sinalização do serviço. O terceiro projeto aprovado proíbe a discriminação contra pessoas com transtorno do espectro autista. O texto estabelece que a pessoa autista não será submetida a tratamento desumano ou degradante, não será privada de sua liberdade ou do convívio familiar, nem sofrerá discriminação. Relator das 3 propostas na CCJ, o deputado Alex Manente, do Cidadania de São Paulo, destacou a necessidade de atualizar a legislação para garantir a inclusão.
13: Todo esse conjunto de projetos que nós temos aprovado e avançado na Câmara dos Deputados para poder fazer com que a inclusão seja algo real e que a legislação esteja de acordo com essa necessidade de inclusão que temos no nosso país. Então, são avanços importantes para poder, primeiro, combater a discriminação e depois avançar no cuidado e no tratamento de direitos para as pessoas que acompanham e familiares que dedicam a vida especialmente para essas pessoas.
12: As 3 propostas que buscam garantir direitos a pessoas com deficiência podem seguir para análise do Senado, a menos que haja recurso para votação antes pelo plenário da Câmara. Da Rádio Câmara de Brasília, Paula Bittar.
0: Cultura.
11: Chico Alencar, do PSOL do Rio de Janeiro, apoia a proposta que cria o Dia Nacional da Museologia Social, a ser celebrado em 8 de maio. O parlamentar explica que a iniciativa reconhece museus comunitários que preservam a memória e a identidade de territórios populares.
14: É esse tipo de museu social. Evidentemente, todo museu é social, todo museu é histórico, todo museu tem uma importância fundamental em qualquer país do mundo. Mas a museologia social é aquela que resgata a história de comunidades em geral esquecidas e trata de valorizar o povo morador que construiu essas comunidades, que as inaugurou muitas vezes, que enfrentou violências, remoções, como grande protagonista.
1: Chico Alencar destaca ainda o Museu da Maré, no Rio de Janeiro, como referência da a museologia social no Brasil. O deputado afirma que esses espaços ajudam comunidades a resgatar raízes, ancestralidades e lutas por direitos e melhores condições de vida.
11: Trabalho. Enfermeiros devem emitir nota fiscal após prestar serviços autônomos. A repórter Sofia Peçanha tem mais detalhes sobre a proposta.
2: A Comissão de Saúde aprovou o projeto que obriga a emissão de notas fiscais eletrônicas por profissionais de enfermagem que atuam de forma autônoma. A proposta é de autoria da deputada enfermeira Rejane, do PSDB do Rio de Janeiro, e tem como objetivo incentivar a formalização e a valorização da categoria. O texto prevê que a obrigatoriedade vale para todos os profissionais registrados nos conselhos regionais de enfermagem que trabalham por conta própria, especialmente na prestação de serviços fora de hospitais e vínculos formais. Entre as atividades que passam a exigir a emissão de nota fiscal estão atendimentos domiciliares, acompanhamento de pacientes, orientações de saúde e ações de prevenção de doenças. Durante a análise, o parecer da deputada enfermeira Ana Paula do Podemos, do Ceará, foi lido pela deputada Heloísa Helena, do Rede do Rio de Janeiro, que também é enfermeira, destacando a importância da medida para acompanhar as mudanças no mercado de trabalho da enfermagem.
15: Acrescenta a atuação de enfermeiros e técnicos de enfermagem como empreendedores em áreas como curativos, acompanhamento de doenças crônicas e degenerativas e pré-natal. Exige um marco regulatório que assegure a transparência na prestação de serviços e contribua para a inclusão econômica desses profissionais.
2: O projeto também prevê que estados e municípios adaptem seus sistemas para facilitar a emissão das notas fiscais, reduzindo da burocracia. O descumprimento das normas acarretará a aplicação de sanções administrativas aos profissionais ou aos estabelecimentos. Durante a discussão, o deputado Dr. Zacarias Calil, de Goiás, afirmou que a medida pode ampliar oportunidades para os profissionais e trazer mais segurança para quem contrata os serviços.
16: Facilita também contratos com clínicas, hospitais e empresas que exigem comprovação fiscal. Pacientes e empresas também veem o profissional como mais sério e organizado. Diferencia o enfermeiro no mercado de trabalho, mostrando profissionalismo.
2: O projeto que regulamenta a emissão de notas fiscais por profissionais de enfermagem segue agora para análise da Comissão de Finanças e Tributação. Da Rádio Câmara de Brasília, Sofia Peçanha.
1: Bebeto, do PP do Rio de Janeiro, avalia que a redução da jornada de trabalho vai melhorar a qualidade de vida dos brasileiros. O parlamentar menciona que os trabalhadores da Baixada Fluminense, por exemplo, enfrentam engarrafamentos que tornam o descanso ainda mais necessário.
17: Olha, vai ser um benefício muito grande, porque o cara que acorda 4 horas da manhã, 5 horas da manhã para trabalhar na capital e retorna 10, 11 horas da noite, imagina quanto esse cara não sofre só no deslocamento. Estou dizendo o horário que trabalha não, só no deslocamento. Vai ser um prêmio para aquele que precisa se deslocar, enfrentar engarrafamento e, além de tudo, a convivência familiar, que é super importante nesse tempo, nessa redução dessa escala, nessa jornada de trabalho.
11: Bebeto também exalta o trabalho da Comissão de Viação e Transportes em favor da mobilidade urbana do Rio de Janeiro. Ele considera que associar melhorias no transporte com a redução da carga horária é fundamental para garantir dignidade à classe trabalhadora.
1: Termina agora o Jornal Câmara dos Deputados, produzido pela Rádio Câmara, com trabalhos técnicos de Everson Urani e apresentação de José Carlos Andrade e Luciana Vieira. Uma boa noite para você.
11: Uma ótima noite, você fica agora com as notícias do Tribunal de Contas da União.
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0: 7 horas e 1 minuto.
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1: 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Hora certa. 20 horas e 33 minutos.

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